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3: Essa moda de viola que nós vamos tocar agora é boa demais. É aquela que o rapaz se casou com a moça que é filha do italiano Zé Benotti. É moda boa, é moda de viola, é o maior calote. Boa noite.

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1: Boa noite, patrão. Que eu vi esse da gigante hortaliça. Manda um modão pra nós aqui, todos os ouvintes. Se for possível, você manda pedir um par pra nós ouvir aqui. Tô chegando agora. Falou? Uma boa noite a todos, hein?

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3: Mais uma moda de viola e das boas aqui na Antena 102. Essa eu quero mandar pro meu amigo Osmar, popular bode velho de Fernandópolis. Ele adora essas modas. Na Antena 102 tem a moda de viola, cerveja quente. Boa noite.

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5: Vamos juntos até às 11. Com a sua participação, mande o seu áudio. É um prazer pra gente atender você aqui na Antena 102. 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Vamos agora de João Paulo e Daniel e a linda regravação do sucesso A Loira do Carro Branco.

0: Por quê?
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2: 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A anterior que eu anunciei foi com João Paulo e Daniel, o clássico, a linda regravação de A Loira do Carro Branco. Agora vamos trazer com Mococa e Paraíso, A Loira do Bar.

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1: Quase terminando o nosso programa desta gostosa noite de segunda-feira, vamos terminar com um modão. Ronaldo Viola e João Carvalho, sucesso. Irresistível Paixão. Bom fim de noite, tudo de bom pra você, valeu, tchau.

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Luísa Maria. O pessoal trata de... todo mundo só trata de miúcha. E a gente, ela é minha parceirinha num disco aí que a gente fez. Eu quero tocar uns negócios pra vocês.

0: Olha só a rapaze que está aqui. Zé Canuto, sax alto e flauta. Os feras, hein? Sax, tenor e flauta, nosso arranjador de músicas incríveis que estão para vir e que já foram, Marcelo Martins. Clarinete, clarone, sax alto, Eduardo Morelenbaum. Yes! Trombone, Vitor Santos. Vem o solo dele aí, arrasador, segura. Trompete, Flávio Melo, né, não? Peraí, a trompa! Instrumento maravilhoso. Fala, Felipe! Lembrando aqui os arranjos fantásticos que vestem de luxo, quesito nota 10, Jacques Morelenbaum, que junto com Marcelo Martins fizeram os arranjos.
1: Queria chamar aqui ao palco um amigo da gente de sempre, Arnaldo Antunes.

bom dia. Bom dia, Jales. Bom dia, região. Sejam bem-vindos. É o programa Quintal da Antena, a partir de agora, na Rádio Antena 102 FM. De Jales para todo o Brasil, vamos juntar a família sertaneja, iniciarmos juntos mais um dia, mais uma manhã. É uma madrugada que está terminando, um novo dia se aproxima e com as graças de Deus estamos juntos. Sejam bem-vindos ao nosso programa, que tem muitas atrações, tem informações do tempo, tem notícias da polícia, tem a sua participação, tem a Kombi do Assis Duarte, tem o nosso cafezinho, enfim. A família sertaneja, a partir de agora, tem música e informação no programa Quintal da Antena.

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1: Nosso programa até às 7 horas da manhã. Sejam bem-vindos. Obrigado a você, a sua família, ao trabalhador, a senhora, o senhor. Muito obrigado, minha gente, pelo carinho, pela companhia. Programa Quintal da Antena e o melhor da música sertaneja.

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2: O nosso programa Quintal da Antena até às 7 horas da manhã. Das 6 às 7, a música raiz e o modão sertanejo também, né? Que vai até às 7 horas da manhã. Às 6 tem a previsão do tempo, tem as notícias atualizadas do setor policial com o Assis, enfim, tá tudo aqui na programação 102, nesta manhã que estamos começando juntos.

a Rádio Antena 102 Jales, São Paulo, nosso programa Quintal da Antena. Você participa com a gente no nosso WhatsApp 997-359981. Pode gravar agora a sua mensagem, daqui a pouquinho vamos te ouvir, vamos dar vez e voz aos nossos ouvintes mais uma vez, né? A participação pelo nosso WhatsApp 997-359981.

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2: Mandar um abraço a todo o nosso time forte de patrocinadores que há muito tempo estão conosco neste horário das 5 às 7 da manhã no programa Quintal da Antena. A todos os nossos parceiros comerciais, àqueles que mandam os seus conselhos comerciais nos nossos intervalos, o nosso muito obrigado, uma excelente manhã, mais um dia juntos aqui pela Rádio Antena 102.

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1: Programação 102 até às 7 horas da manhã, Rádio Antena, programa Quintal, a participação dos nossos ouvintes, a nossa Kombi tá aqui no pátio, tá esperando você para passear com os nossos ouvintes, tomar o cafezinho do quintal, as notícias do setor policial, a previsão do tempo e o mais importante, né? Você aí do outro lado do rádio começando mais um dia junto conosco.

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1: Antena 102, a rádio da sua cidade, programa Quintal da Antena. Bom dia, Jales, bom dia, região. Bom dia a você, trabalhador. Bom dia a você, trabalhadora. Bom dia a toda a criançada, bom dia aos jovens. Bom dia a você que todas as manhãs está com a gente aqui na programação Antena.

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1: Rádio Antena 102, Quintal da Antena. Juntos nesta manhã aqui pela programação 102. Acelerando a nossa Kombi, passeando com os nossos ouvintes de Jales e região. Sempre um prazer, uma alegria estar com você, estar com a sua família. E juntos vamos começando mais um dia.

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1: Rádio Antena 102, programa Quintal até às 7 da manhã. 997-359981, vai mandando a sua mensagem. Você pode mandar por escrito, pode gravar, tá? Você fique muito à vontade, interaja conosco, faça parte da nossa programação, porque com muito carinho, todos os dias de segunda a sexta-feira, estamos juntos por aqui no programa Quintal da Antena.

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4: Gente, olha a hora, 6:09. Vamos mandar um abraço ao doutor Francisco Gerês, que a esta hora tá buscando o pãozinho. Dia desse o Assis levou ele de Kombi, né, Assis? Foi passear com a Kombi e logo cedo foi até a padaria com a Kombi do programa Quintal da Antena. O Devalier Pavão, antes de abrir a veterinária, que já tá aberta, inclusive, né? Abre cedinho, cedinho. O Assis passa, dá uma buzinadinha lá na frente, ele muda na Kombi, né? O Assis pega ele, põe atrás ali na avenida mesmo e dá um giro. É passear com os ouvintes, né, Assis? E o Assis gosta, viu, pessoal? O Assis gosta, ele também, quando não tá dirigindo. Às vezes o Wagner, que é o nosso boiadeiro aqui, dirige, aí o Assis que é atrás, né? E vai lá no banco traseiro, bracinhos abertos, olhando, contemplando aí o amanhecer, que é sempre de madrugada. Nossa Kombi, às vezes você não viu ainda a Kombi nas ruas da cidade, nas ruas aí de Jales, porque a nossa Kombi gira muito, anda muito na madrugada, né? Quando termina o programa às 7 horas, muitos ainda não levantaram, né, Assis? E aí o programa, a Kombi do programa ainda não tá, já foi recolhida já. 6:10, mandar um abraço ao Ney da Vigial, tem que dar um jeito, viu, Neizinho? O vidrão aqui do Assis, o vidro do lado dele não sobe de jeito nenhum. Tem que ajudar com a mão, vai, fica, e parece que tá meio solto, meio mole. O Dr. Marcos Pico, no outro dia, viu também o escapamento. E ele nem mecânico é, né, Assis? Tava dando palpite. Disse que o Assis, eles foram pescar. O Assis cuidou, foi dar um ré na Kombi do programa e bateu a traseira, né? Pegou num pau e acabou mexendo no escapamento e danificou. Então precisa dar uma verificada. Segundo o Marcos Pego, viu, Assis? E pensar, viu, o doutor Luciano, que o Assis tá com dor na perna, né, Assis? Todo esse converseiro de Kombi, dor na perna. Gente, olha a hora, o Zé Brazão tá ouvindo o programa, também gosta de andar de Kombi. Seu Osmar da Santa Casa, bom dia. O Newton Biro, bom dia. Muito obrigado ao Vitor, tá ouvindo o nosso programa. O Silvio Piccolo tá ligado na 102.

Flávia, que está acompanhando o nosso programa, sintonizando o nosso programa. Bom dia, bom dia. Ao Tico e a Maria no restaurante modelo, pula cedo. Está aqui também, fica esperando, né, pela Kombi. O Paulo Satin, alô Paulo Satin, dia. A Sueli e a Vera Lúcia, o Claudemir está ligado, o Cido lá na Santa Bárbara do Oeste, a Sandrinha, o seu Tuninho Eiras, né, seu Tuninho, olhando pro tempo, daqui a pouco tinha uma previsão de chuva, ela deu uma sumidinha, né, assim, você viu? Ela foi embora. A gente tinha até se animado, porque no dia 9, de 9 a 11, marcava aqui uma possibilidade de chuva para Jales. Seria bom demais da conta, né? Mas ela deu uma subida. O Vando fez aniversário ontem, não chamou a gente para festança, mas tem problema não. Nosso querido amigo lá de São Francisco, para todo o Brasil. Olha a hora, Brasil! Goiano e Paranaense, no quintal da Antena.

0: de 200 milhões de reais para a agricultura empresarial, incluindo as CPRs, destinadas com juros entre 8,5% e 14% ao ano. Ao todo, o valor ofertado na safra é de 594 bilhões e 400 milhões de reais.
1: 7,19. Considerando todos os grupos de eleitores, a pesquisa BTG Nexus, divulgada ontem pelo Estadão, apontou que Lula tem 47% e um eventual segundo turno ante 44% de Flávio. Empate técnico, o que configura um empate técnico dentro da margem de erro de 2 pontos percentuais.
0: No levantamento passado, Lula marcou 49% ante 43% de Flávio Bolsonaro. Desde então, ambos oscilaram dentro da margem de erro.
1: No primeiro turno, Lula registra 42% das intenções de voto, seguido por Flávio Bolsonaro com 34%. Na sequência, aparece Caiado com 5%, Renan Santos com 4% e Zema com 3%.
0: O ex-ministro do Supremo Tribunal Federal, Joaquim Barbosa, aparece com 2%. Brancos, nulos ou nenhum somam 5%. Não souberam, não responderam à pesquisa, 3%.
1: A pesquisa ouviu 2.009 eleitores com 16 anos ou mais entre os dias 26 e 28 de junho. O levantamento tem nível de confiança de 95%. O registro do Tribunal Superior Eleitoral é o BR 08521/2026.
0: Agora 7:20. A primeira etapa do ano para a vacinação contra a brucelose termina nesta terça-feira, hoje, dia 30 de junho, em todo o estado de São Paulo. Sem interrupções, a campanha voltada para o segundo semestre de 2026 já começa amanhã, quarta-feira, dia 1º de julho.
1: Os pecuaristas têm até 31 de dezembro para imunizar todas as bezerras bovinas e bubalinas que tenham entre 8 meses de idade.
0: Com o imunizante, é feito a partir de uma bactéria viva e pode infectar seres humanos. Se houver algum incidente, a aplicação deve ser feita obrigatoriamente por um médico veterinário cadastrado, profissional que também vai emitir o atestado oficial para o produtor.
1: O processo de validação da vacina ficou mais dinâmico, cabendo ao próprio veterinário responsável registrar o atestado no Sistema Informatizado de Gestão de Defesa Animal e Vegetal, conhecido como GEDAV.
0: O prazo para esse cadastro é de até 4 dias após a aplicação do imunizante, respeitando a data limite da campanha.
1: A homologação só deixará de ser automática se houver alguma diferença entre a quantidade de bezerras vacinadas e o saldo total do rebanho que o pecuarista tem registrado no sistema.
0: Uma das grandes novidades que segue facilitando o manejo nas fazendas paulistas é o uso de um sistema moderno e opcional de identificação dos animais, que substitui a tradicional marcação a ferro quente, agora sendo trocado por botões plásticos na orelha, semelhantes aos famosos brincos.
1: Essa alternativa, que foi a primeira do país a receber o aval do Ministério da Agricultura e Pecuária, foca no bem-estar animal, diminui o estresse do rebanho e melhora as condições de segurança tanto para quem aplica quanto para o produtor.
0: Com essa nova regra, as fêmeas que recebem a vacina do tipo B19 ganham um botão na cor amarela, enquanto as imunizadas na versão RB51 são identificadas com um botão azul.
1: 7:22.
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0: Hoje, dia 30, 17, a mínima 29, a máxima. Neste momento estamos com 19 graus, bateu 18 por volta das 5 horas da manhã. Não chove hoje, também não há previsão de chuva para amanhã, quarta-feira, primeiro dia de julho, 17 a mínima, 29 a máxima. E a previsão para quinta-feira, dia 2, 16 a mínima, 29 a máxima, também sem chuvas, segundo o portal de notícias do Tempo, Clima Tempo.
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É hoje, último dia do mês de junho. Quem está fazendo aniversário é o médico pediatra aqui em Jales, doutor Marcos Seixas, esposo da doutora Marília, com seus filhos. Comemora hoje aniversário da família Seixas, né? Está preparando aquela comemoração de terça-feira. Grande abraço ao Marcos, que todos os dias pela manhã

0: ou em casa ainda no café, ou já em trânsito, né, ele que atende também na região, está acompanhando o nosso noticiário. Então hoje, doutor Marcos, querido amigo Marquinhos, pato no truco, doutor Marcos Seixas, faz aniversário, um grande abraço, Marcão, obrigado aí pela audiência, companhia e amizade de tantos anos, né? Parabéns, felicidades. A Vera Sangali faz aniversário hoje e também a Joyce Santana. A Vanilda Savinhago é aniversariante desta data e a Edna de Carvalho também está apagando velhinhas. A Alessandra Zaplana Nogueira, aniversariante de hoje. A Marlene Mastelari faz aniversário nesta data. E olha quem faz aniversário hoje aqui, seu Deleia, viu só?
1: O seu compadre...
0: O meu compadre.
1: Seu compadre Cléo Garcia.
0: Opa!
1: Grande Cléo Garcia. Parabéns, felicidades, meu irmão. Muita saúde, paz, alegria e que Deus abençoe sempre sua vida e toda a sua família, lhe dando muita saúde, prosperidade e sucesso.
0: É isso aí, ele junto com a Aline, ele tá na academia, agora tá todo fitness, viu, Deleuze?
1: Quem?
0: O Cléo tá na academia, à tarde ele passa ali, ó, todo enfeitadinho em frente de casa lá, que vai pra academia.
1: É nada como um susto, não pode, né, acelerar o peão. Entendeu como é que é?
0: Nada como aquela aguinha que sobe pelas canelas, né,
1: vai
0: Deleuze?
1: Subindo uma aguinha, a hora que bate ali, meu amigo, bate. O peão começa a se mexer.
0: Não tenha dúvida, então tá ali, a comadre Aline vai cedinho, quando eu venho pra cá de madrugada, às 5 da manhã, ela já tá lá na academia. Tem uma academia pertinho de casa, né? Os dois frequentam lá, mas o Cléo é mais tranquilo, ele vai à tarde, junto com a Júlia e também o João Vitor, que deve estar chegando amanhã lá de São Carlos, comemorando hoje aniversário. Um abraço, compadre, obrigado aí pela companhia. Gente boa esse tal de Cléo, hein? Ele pensa num cara ajeitado,
1: mas
0: pessoal.
1: Muito ajeitado.
0: 7:25, já que nós vamos ter bolo aqui hoje, vamos fazer um intervalo comercial.
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1: São 7 horas mais 36 minutos da Rádio Antena, 7h36. Daqui a pouco vamos falar tudo sobre Copa, vitória ontem da seleção brasileira. Hoje serão 3 jogos, né? Costa do Marfim, Noruega, 14 horas, 18 horas, França e Suécia, e às 22 horas, o México enfrenta o Equador.
2: São jogos eliminatórios. Já tem 4 seleções que estão classificadas para a fase de oitavas de final. Você que acompanha o nosso programa, o Antena Ligada, toda terça-feira sabe, é dia de sorteio de pizza. Então, vai mandando a partir de agora a sua mensagem e aproveite para colocar aí as suas impressões do time brasileiro ontem, né? O time do Brasil ontem jogou e venceu o Japão por 2-1, numa virada dramática. Coloque o que você acha da seleção brasileira, perspectivas, e aproveite para deixar o seu nome concorrendo a um presente da Rádio Antena 40 anos e do Império da Pizza com o Super Mario nesta terça-feira. O Assis Duarte, na última sessão camarária, ouviu o vereador Especiato, que fez algumas indicações aos seus pares para que sejam analisadas e colocadas depois em votação. E ele falou sobre essas ações, né, que está colocando para a avaliação dos demais vereadores.
7: Aí nós estamos ao lado do vereador Luiz Especiato, apresentou 2 requerimentos, chamou atenção, sem dúvida alguma, não só dos vereadores, alguns que utilizou, inclusive a tribuna, mas também a gente que acompanhava a sessão, que trata aí sobre questionando leis que já existem. Falou sobre abono, portanto, o custo para o município, direitos adquiridos, portanto, o que isso pode impactar em nível de município. Você chamou essa atenção, Especial?
8: Primeiro, eu quero explicar por que fiz esses requerimentos. O primeiro requerimento, 75, ele tem a ver com uma decisão do STF. A emenda constitucional que promoveu a reforma da Previdência em 2019... ela trazia no seu texto um item que foi considerado inconstitucional. E qual é? Uma idade de 60 anos para aposentadorias especiais para quem trabalha com agentes químicos, produtos nocivos à saúde, agentes tecnológicos que são nocivos à saúde, como radiologista e assim por diante. Essa lei, ela foi considerada inconstitucional. Já tinha sido decidido, mas foi recorrido para o Supremo Tribunal Federal e o Supremo Tribunal Federal decidiu. É inconstitucional esse item da lei. Na lei que nós fizemos, a 367, aqui em Jales, nós também colocamos esse item de idade mínima de 60 anos no inciso 47, inciso 1, que é 60 anos para pedir aposentadoria especial. Isso já foi pacificado no Supremo Tribunal Federal, então não tem essa exigência. E não tem que ter mesmo, porque se você trabalha com agente nocivo à saúde e você cumpriu todos os requisitos do tempo que trabalha com aquele agente e tem 55 anos, por que você não pode pedir aposentadoria? Se ele é nocivo à saúde e ela é especial exatamente por isso, então não há sentido. Então o que eu solicitei do município? Primeiro, que faça uma lei complementar revogando esse item da lei, ponto.
7: Até mesmo porque é direito adquirido, né?
8: Direito adquirido e decisão pacificada no STF. E aí o que acontece? Além disso, nós temos várias ações que estão na justiça e a justiça já está dando ganho de causa aos funcionários e vai dar ganho de causa aos funcionários. Por quê? Porque é uma decisão pacificada no STF, não tem mais o que discutir. Então, essa lei, ela vai chegar aqui de um jeito ou de outro. O município, acho que pode evitar ações judiciais, judicialização, pagamento de custos processuais, pagamento, principalmente, a sucumbência, porque quem perde, paga. E quem, neste caso, pagaria? A municipalidade. Um outro requerimento que fiz é com relação à mudança que foi feita pela Lei 464. Que mudança foi feita? Acabou-se com o abono de permanência. O que é o abono de permanência? As pessoas têm todos os critérios para aposentadoria, mas ele prefere continuar trabalhando. Então, ele recebia um abono de permanência. E isso está no Estado, isso está na União, isso tem em todos os lugares do serviço público. O abono de permanência é uma vantagem pecuniária, um valor financeiro que você deixa de pagar, por exemplo, a contribuição previdenciária. No Estado é assim, você recebe ela, você paga, mas você recebe ela de volta do Estado, do próprio Estado. Por quê? Porque você está com todos os critérios para aposentadoria, mas você continua prestando serviço. Aqui em Jales, todas as ações judiciais, todas, que os funcionários já tinham esse direito, todas que entraram ganharam. e o município vai pagar sucumbência, o município paga custos processuais, o município, ele vai ter custo com isso. Além disso, juros, porque quando você deixa de pagar alguma coisa e você é obrigado a pagar por decisão judicial, você tem que pagar com os juros e correção monetária. Então, acho que isso pode produzir, inclusive, mais dívidas ao município. Então, esses dois requerimentos têm essas finalidades, de questionar, porque a primeira é porque tem uma decisão pacificada no STF, e a segunda é porque a lei que foi votada nesta casa, que eu votei contra, ela não trouxe o efeito desejado. O efeito desejado, a princípio, pelo que foi dito e dos discursos que se fez na casa, era que as pessoas que têm o direito se aposentem e larguem isso aí para outro. Esse era um discurso. E o outro é de ter um custo mais barato para o município. Então, a pessoa passa a não ter mais esse direito. Na verdade, acho que é um erro do município, porque essa pessoa ela está trabalhando no município e custa só o abono, porque ela já tinha um valor de salário que ela recebe. Se eu for contratar uma outra pessoa, vai ficar muito mais caro para o município. E se ela aposenta, ela custa também para o Instituto de Previdência. Então, eu acho que uma lei inócua, eu acho que o município deveria pensar com o seu setor jurídico na revogação desses dois quesitos das duas leis, da 367 e da 364.
7: Até para não virar uma bola de neve futura, né?
8: Até para não virar uma bola de neve e para virar mais um problema para o município de Jales.
7: Bom, aí nós tivemos, portanto, uma cobrança do Instituto, que faz, portanto, e é obrigação de fazer, aqui na Câmara, é lido aí a respeito dos recursos que não está sendo passado, é isso?
8: É, nós tivemos hoje, eu ainda não peguei o documento, porque ele deu entrada, ele entra na secretaria, foi lido na sessão, não sei os valores, mas eu vou amanhã pegar o documento para ver se existem repasses, além daqueles outros que eu questionei já. Recentemente eu questionei, já estava devendo o município em torno de 8 milhões de repasses para o Instituto de Previdência, fora os parcelamentos do ano passado. Um parcelamento de 63 milhões e meio e outro de 11 milhões. Então, se essa dívida continua aumentando, aí nós temos mais um problema, porque o município fez uma proposta de fazer o parcelamento no final do ano, parcelou o que estava atrasado, só que o que estava com atraso, que era funcional, não tinha como parcelar. Então, o município continuou e alguns aportes. Ele continuou devendo, só que não pagou. E agora, se tiver alguns pagamentos deste ano que não foram pagos, essa dívida só tende a aumentar. Quando chegar no final do ano, nós temos mais uma dívida para fazer parcelamento, porque o município precisa fechar as contas. Então, com certeza, se não conseguir pagar, tem que parcelar. Tem que fazer dívida e fazer essa dívida aumentar mais uma vez, que é o que nós não desejamos. Então, eu estou fazendo um questionamento também em relação a isso, mas hoje nós já tivemos a informação que é obrigatória. A lei determina que a Câmara seja informada.
2: 7 horas e 45 minutos na Rádio Antena 7 e 2. Estão perguntando aqui se hoje tem expediente normal, pós-jogo. Acho que sim, né, Delay?
9: É claro,
2: né? Hoje
9: vida
2: tem
9: que segue, né?
2: É vida que segue.
9: E né? Outro jogo é no sábado, então tudo
2: é domingo,
9: tranquilo.
2: Né? É domingo,
9: domingo, né? 5 horas da tarde.
2: É domingo, e se não me engano, o outro jogo depois é
9: na quinta-feira.
2: É às 16 horas, né? No final
9: 16
2: da tarde.
9: Horas.
2: 16 horas, né? Passando o que deve acontecer, o próximo jogo é mais tranquilo que ontem. 7h45, hoje é dia de pizza. Vai mandando aí a sua mensagem e participe conosco, presente da Rádio Antena 102. 40 anos e o Império da Pizza com o Super Mário nesta terça-feira. Orlando Ribeiro, bom dia, seu Orlando. Câmara de Votuporanga limpa gavetas e recebe visita do prefeito Jorge Sebas, que foi avisar que vai tirar férias. A cidade registrou o primeiro caso de chikungunya e paciente em Votuporanga é uma idosa com 78 anos. Seu Orlando Ribeiro, temperatura aqui hoje 19 graus. Bom dia.
10: Bom dia, amigos e amigas. Antena ligada. Vamos com as informações de Votuporanga. Nesta terça-feira, último dia do mês de junho, 18 graus centígrados neste momento, temperatura em elevação, tempo bom, né? Final de semana, a partir de sexta-feira, o bicho vai gelar, vai esfriar, chuvinha. Então, pessoal, aproveite os últimos dias de calor, hein? Então, porque a partir do final de semana o inverno chega com força total. Bom, em Votuporanga, a novidade é que o prefeito pediu férias, né? Vai entrar de férias durante 20 dias e, consequentemente, né, a cidade será comandada pelo vice-prefeito Luiz Torrinha. E o prefeito foi na sessão da Câmara comunicar que ele entraria de férias. Por falar em sessão da Câmara, foi um verdadeiro limpa-gaveta a última sessão, né? Porque ela acontece, né, no início, antes do recesso parlamentar. Então, evidentemente, que os vereadores aproveitaram para limpar as gavetas e votaram tudo que tinham direito, inclusive até mesmo três honrarias, né? Três títulos de cidadania e uma menção honrosa. Bom, com relação à saúde, é que não vai bem, viu? O Poranga registrou o primeiro e até o momento, graças a Deus, único caso confirmado de chikungunya nesse ano. A informação foi transmitida pela Secretaria Municipal de Saúde, que confirmou que a paciente é uma idosa de 78 anos. Conforme ainda disse a secretaria, não há nenhum registro de óbito no município em decorrência da doença. E informou ainda que a paciente alterna sua permanência entre Votuporanga e outros municípios, onde permanece na residência dos filhos. Segundo a pasta, após apresentar os sintomas compatíveis com a doença, a idosa procurou atendimento na rede municipal de saúde, onde passou por avaliação médica, realizou a coleta de exames e recebeu a medicação e foi liberada para recuperação em casa. Com a confirmação do resultado, a Secretaria da Saúde entrou em contato com a filha, que informou que a paciente estava em outro município e passava bem. Ainda de acordo com a secretaria, durante todo o ano passado foram registrados 15 casos de chikungunya em Votuporanga. E quem já teve, vou falar uma coisa para você, hein? Diz que o bicho é brabo mesmo, diz que é uma dor terrível. E, consequentemente, a Secretaria de Saúde deve reforçar os procedimentos, os protocolos, né, de controle do Aedes aegypti, porque é o mesmo vetor da dengue. Votuporanga conquistou o selo nota A no ranking da qualidade da informação contábil e fiscal, promovido pelo Tesouro Nacional, órgão vinculado ao Ministério da Fazenda. O município alcançou 97,3% de conformidade nas informações encaminhadas ao Sistema de Informações Contábeis e Fiscais do Setor Público Brasileiro, o SICOMF, figurando na, deixa eu ver aqui, 325ª colocação entre os mais de 5.500 municípios avaliados. O ranking da qualidade da informação contábil e fiscal integra uma iniciativa do Tesouro Nacional para estimular o aprimoramento das informações prestadas pelos entes federativos, fortalecendo a transparência, a confiabilidade dos dados e a consolidação das contas públicas. O reconhecimento é concedido aos estados e municípios que se destacam pela consistência, confiabilidade e conformidade das informações contábeis e também fiscais que são enviadas ao Tesouro Nacional. A avaliação é baseada em mais de 200 verificações técnicas distribuídas em 4 dimensões, que analisam desde a gestão das informações até a compatibilidade entre os demonstrativos contábeis e fiscais, contribuindo para o fortalecimento da transparência e da qualidade das contas públicas. De Votuporanga para a Antena Ligada, falou Orlando Ribeiro.
2: Muito obrigado, senhor Orlando Ribeiro, pela participação com a gente aqui dentro do Antena Ligada, edição desta terça-feira. Nós vamos fazer um intervalo, vamos às notícias do setor policial. Enquanto isso, você que nos acompanha, vai mandando a sua mensagem, a sua indicação aí, a sua sugestão de reportagem, ou simplesmente falando de futebol. Estamos em clima de Copa. Depois do intervalo, vem as notícias com o Assis. Ontem à tarde, por volta das 4h15 da tarde, um esfaqueamento foi registrado na cidade de Santa Albertina. Os detalhes desta ocorrência, que na verdade é uma sequência de outras ocorrências anteriores, né, na mesma cidade, o Assis vai contar já já no noticiário policial.
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0: Agora 7h54.
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14: Aos amigos do Antena Ligada, estamos chegando nesta terça-feira com as informações do plantão policial. A base operacional, a Polícia Militar Rodoviária, nós tivemos ontem um capotamento por volta das 18h50, trevo de Marinópolis. Uma condutora de um veículo Ford Ka, ela perdeu o controle, chocou-se contra uma placa de sinalização e veio a capotar o veículo. Ela teve ferimentos, né? Foi socorrido ao hospital, a Santa Casa de Palmeira do Oeste. Ela reside em Marinópolis. Isso aconteceu ontem por volta das 18h50 e foi atendido pela base operacional Polícia Militar Rodoviária da cidade de Jales. Nós tivemos também pela Central de Polícia Judiciária um acidente de trânsito com vítima na Rua 2, uma Honda Bis preta 2010 e um Gol 1997 verde. Policiais militares compareceram ao local e registrou boletim de ocorrência. A adulteração de sinal de identificação também de uma caminhonete D20 1986 branca, foi registrado também a Central. Nós tivemos também lesão corporal, esfaqueamento, foi na Avenida Francisco Schmidt, Santa Albertina, ontem, por volta das 16h15, registrado, portanto, em Santa Albertina. A central foi às 18h. Policiais militares que atendeu, portanto, esta ocorrência, por esfaqueamento, foi chamado a comparecer no pronto-socorro municipal de Santa Albertina. E lá estava, portanto, a vítima, estava exaltado. CJM, 43 anos, ele foi atingido por golpes de faca, um canivete, né? Ele foi atingido aí com golpes e estava recebendo um atendimento médico. Ele diz, portanto, à polícia, quem foi? Foi G, 38 anos. A informação é que o endereço, portanto, era o hotel da cidade de Santa Albertina. Bom, a polícia foi até o hotel, chegou lá, conversou com o autor. O autor disse o seguinte: não é a primeira vez que esse, a vítima, portanto, vai até o hotel e lá provoca o autor, já tem registrado outros boletins de ocorrência. Ele disse que utilizou um canivete para se defender. Ele chegou com um litro de conhaque, um litro de bebida, no hotel. O responsável pelo hotel não deixou entrar com o litro e aí acabou se desentendendo os dois e ele acabou, portanto, utilizando o canivete para se defender e acabou efetuando golpes contra a vítima. A vítima foi socorrida ao pronto-socorro de Santo Bertino e transferido para a Santa Casa da cidade de Jales. Aconteceu ontem em Santa Albertina. Nós tivemos também acidente com vítima na Afonso Roçafa Molina, envolvendo uma Honda, uma XRE 300 2010 e uma bicicleta, uma motobike. A Honda, essa motocicleta, ela chocou-se na traseira dessa bicicleta, os dois acabaram caindo e foi socorrido pelo SAMU à UPA. Estelionato, a Rua Canadá, Jardim Ana Cristina. A vítima disse que pesquisou na internet para comprar uma peça automotiva em desmanche e localizou Desmanche Autopeças Sucatão. Entrou em contato, o indivíduo atendeu, negociou a peça, valor de R$170. Ele informou que a vítima estaria recebendo essa peça por uma transportadora e passou o aplicativo. Assim que ele acionou o aplicativo, já veio cobrando em Pix R$1,99. Ele fez o pagamento. No momento que ele foi passar o Pix, o celular dele apagou, né, a tela. Ele desconfiou, já desconfiou em golpe, foi até o banco e lá no banco ele foi surpreendido. Uma transferência de R$21 mil. Ele foi à central e já registrou um boletim de ocorrência central. Uma ameaça na Rua Harmonia, no Renascer. Desentendimento, registrado no boletim de ocorrência central. Acidente com vítima na Salustiano Pupim. Uma Honda Biz 2005, preta, e uma Honda CG 160, 2023, cinza. As vítimas, socorrido até a UPA pelo SAMU. Nós tivemos, portanto, também na região, uma idosa. Ela perdeu R$74 mil da poupança após criminoso usar a biometria falsa. Uma aposentada de 66 anos, ela procurou o plantão de polícia de São José do Rio Preto e registrou um boletim de ocorrência por estelionato. A vítima sofreu golpes. Todos os criminosos, portanto, conseguiram levar R$74.550 da sua conta poupança, que sem ela, portanto, perceber. A fraude veio à tona quando a idosa decidiu conferir o extrato bancário e ela tomou conhecimento, portanto, que o saldo dela só tinha R$6.250. Ela procurou, portanto, a agência bancária e depois foi até a Central de Flagrantes de São José do Rio Preto, registrou um boletim de ocorrência. É um prejuízo de R$74 mil. Foram essas informações do Plantão Policial para os ouvintes do Antena Ligada.
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0: 8h20 na Rádio Antena 102, terçou o Brasil, de ganhar uma pizza, hein? Faz assim, manda sua mensagem 997359981 e boa sorte pra você. 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Estamos no ar, Brasil, estamos no ar e junto contigo vamos bater uma bolinha aqui e falar sobre futebol. Primeiro vamos falar sobre Série B, né, Delay? Finalmente vai acabar a rodada 15. Essa Série B é cruel, ela começou a desenrolar o negócio.
3: Botafogo e CRB.
0: Esse é para os dois times, né? Os 6 pontos. O Botafogo também, na campanha, o Botafogo está um pouquinho à frente, né? Pelo saldo de gols, a equipe do Botafogo está à frente do CRB. Se o Botafogo em casa ganhar, vai abrir em relação ao Z4, 4 pontos, o que seria bem importante essa altura aí do campeonato, literalmente. Falando de Corinthians, Deleuzão, tem um problema aí agora a ser resolvido e acabou aquela espera, porque ele tá na Copa, tá enrolado, deixa por lá, deixa quieto. Certamente o staff estava trabalhando, o Memphis Depay ontem deve estar fazendo as malhas para voltar para casa, Deley.
3: Nem suou a camisa, não jogou?
0: Não jogou, né?
3: Nem entrou para bater um possível pênalti.
0: Tem alguns jogadores que se valorizaram.
3: Mas como erraram o pênalti ontem, tanto o time do Marrocos, tanto da Holanda, hein? Erraram muito o pênalti.
0: A própria decisão do Paraguai e Alemanha, né? Paraguai e Alemanha também.
3: Alemanha errou. Goleiro defendeu 2.
0: E o Neuer pegou um gol, uma bola importante que iria decidir já, né?
3: E o zagueirão isolou outra.
0: Essa questão do Memphis aí, a Copa não fez bem pra ele, né? Porque quem vai, faz aí. Ele deu uma assistência na Copa, ele não fez nenhum gol e entrou. Eu acho que em 2 jogos, se eu não me engano, em 2 jogos ele não entrou. E nos demais, fez 4 jogos, é isso. Ele jogou em 2 e nenhuma das partidas foi titular. Se ele tivesse jogado como titular, feito gols, ele voltava valorizado para continuar a negociação dele de renovação de contrato com o Corinthians. Porque hoje, dia 30, no papel dele, termina o contrato do Depay com o Corinthians. E aí, ele vai para a Holanda, ele fica na Holanda, ele volta para o Brasil, se junta ao grupo que está treinando. Como é que fica a situação dele?
3: Tem que ver que dia que vence o contrato dele, se ele ainda está...
0: Se o vínculo
3: dele está ativo, ele tem que voltar para o Corinthians.
0: Não,
3: né?
0: O vínculo dele é hoje.
3: Hoje?
0: O vínculo do Depay é hoje. Agora, o que acontece é que ele, me parece aí, ficaria, né? O vínculo na CBF é hoje, mas parece que é Brasil. Aí tem mais de 40 milhões a serem pagos, né? Enfim. Olha, Bobadilha, desempenho na Copa impacta planos.
3: Jogando
0: de
3: muito
0: venda.
3: Na Copa, Bobadilha.
0: Ontem tava lá, né, Deleuzão?
3: Tava lá e jogou muito bem, Bobadilha. Vai render frutos pro meu São Paulo numa possível venda. E o tal do Arthur, né? Tá vendo um impasse com o time alemães e já virou a chave pro São Paulo, que é o plano C, é o São Paulo, mas já tá viradinha a chave lá, se não der certo. Né?
0: O São Paulo, consideração de Arthur Chaves, ele teve 3 propostas de empréstimos que foram recusadas pelo Hoffenheim da Alemanha. O clube recuou nas negociações pelo zagueiro e agora quer uma grana para liberar, né? Desde a saída de Rui Costa, Rafinha retomou as conversas com o Hoffenheim na última semana. O Clube Paulista buscou alternativas para viabilizar o negócio, mas esbarra na postura dos alemães. Não querem sem uma graninha. O São Paulo discutiu diferentes formatos com o Maurício Nassif, que é representante do jogador. Chegou a cogitar a inclusão de uma opção de compra ao final do

0: empréstimo. Foi irredutível o time da Alemanha e quer mesmo uma grana, Delei. Agora com o Arboleda voltando, as coisas sossegam um pouquinho em termos de zagueiro, né, Delei?
1: Pode ser. Desde que o Arboleda queira jogar futebol, né? E deixa o extra-campo dele bem longe.
0: É, o Arboleda acabou não indo pra Copa com essa rolaiada toda que aconteceu. Era um jogador que vira e mexe estava sendo chamado, né, Delei?
1: Com certeza, né? Só que tava fora de ritmo de jogo, muito tempo sem jogar bola, não dá pra ir, né? Mas bem, se bem que tem seleções aí que levaram o jogador só no nome, né? Porque já vai pra quinta partida e não jogou. Do Neymar que eu tô falando.
0: O Neymar
1: jogou. E pelo jeito, meu amigo, não vai jogar.
0: Ah, depende do clima do jogo, né? Ontem, algumas pessoas, mas tinha que ter colocado o Neymar.
1: Mas não tinha de jeito nenhum.
0: Do jogo.
1: De jeito nenhum.
0: Mas a gente tá falando isso há muito tempo, né, Delei? O problema não é o nível técnico, é a
1: velocidade. Cada dia que passa, cada partida que acontece,
0: a rotação
1: aí do jogo, chega, né? À conclusão que realmente o Neymar foi na força dos patrocinadores, na força de empresário,
0: de mídia
1: e de tudo mais. Porque você olha o time em campo, não sei onde que o Neymar entraria ali.
0: É difícil, hein?
1: Difícil,
0: porque ontem, imagine colocar o Neymar, quando todo mundo estava tendo que se esforçar um pouquinho a mais, porque o time japonês ainda estava vivo e esperneando, mesmo depois do gol, que foi no último minuto
1: da prorrogação.
0: O juiz também ontem, né, Delei? Acabou estendendo um pouquinho, ele estava gostando do jogo.
1: Adorou, né?
0: Adorou o jogo.
1: Aliás, hein? Então, aí você vê, ele tirou o... Ele pôs o que fez o gol lá, o Martinelli, e não colocou o Neymar. Quer dizer, pôs um cara pra resolver. O Neymar seria esse cara. Não, vou pôr o Neymar agora porque ele vai resolver pra nós. Ainda não é. Entendeu? Na minha humilde opinião. Colocou também o Endrick, por exemplo. Colocou o Endrick pra jogar. Eu fiquei até abismado, já entrou com o Endrick no segundo tempo, entrou com o Endrick. E depois colocou o Martinelli que fez o gol. E não colocou o Neymar.
0: Quem que saiu mesmo pra entrada do Endrick, Delei? Foi...
1: Saiu o Casimiro?
0: Não, o Casimiro ficou.
1: Casimiro
0: foi uma alteração de contusão, né? Daqui a pouco nós vamos falar da seleção brasileira, a gente fala certinho sobre isso. Pessoal, vai mandando mensagem e boa sorte pra você. Sorteio de uma pizza, presente da Rádio Antena, nosso programa de esportes, uma antena ligada, um bom começo daqui a pouquinho. 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São 8 horas e 27 minutos, Santos, Delei. O Santos está recuperando jogadores para voltar inteiro, né? Porque o Santos passou um sufoco danado para não virar o período Copa no Z4. E os volantes João Schmidt, Gabriel Menino, mais o atacante, o meia Tassiano, meia atacante, estão trabalhando com os demais jogadores, passaram a última semana em transição para o campo. Os volantes Schmidt e Gabriel Menino estão recuperados de lesões no músculo posterior da coxa direita e Tassiano superou um problema muscular também na coxa direita. Estão voltando aos treinos. O time do Santos também se prepara aí para o resto dessa temporada. Essa segunda temporada do futebol brasileiro, Delei, mesmo com a esfriada da Copa e tal, tende a ser um semestre muito acelerado, porque todo mundo descansou. Todo mundo está fazendo pré-temporada. A gente fala dos times de São Paulo, mas o Flamengo também está na pegada. Fluminense, Vasco,
1: todos, Cruzeiro. Né?
0: Tá todo mundo, né, Delei? E todo mundo tentando recuperar aqueles que estavam machucados. Então deve ser um segundo semestre bem forte, né? Todo mundo
1: para uns forte. Tentando fugir da zona do rebaixamento e outros tentando se manter, né?
0: Aí tem Copa do Brasil para alguns times.
1: Para nós não tem mais.
0: É, Sul-Americana.
1: Para nós só tem Sul-Americana e Campeonato Brasileiro.
0: O Corinthians tem Copa do Brasil, tem a Libertadores ainda vivo e tem o Campeonato Brasileiro. São 8 horas e 28 minutos. Manda aí a sua mensagem, participa conosco, 997359981. Vamos falar do Verdão também, né? Falamos do Santos, do Corinthians, falamos do São Paulo. Vamos chamar o time do seu Orlando Ribeiro. Mas antes ele vai falar alguma coisinha sobre o Plínio Marim. E também tá aquela indecisão, né, Delei? Será que nós vamos ter futebol em Votuporanga ano que vem? E também o Palmeiras, com a classificação ontem do Paraguai, segue sem o Gomes. Importante ontem, né? O Gomes...
1: E Maurício,
0: que é um brasileiro naturalizado paraguaio, está defendendo a seleção do Paraguai. E tem um vereador que propôs internet gratuita na Arena Plínio Marim, em Votuporanga, em troca de publicidade no estádio. Sr. Orlando Ribeiro.
2: E nós estamos de volta dentro do Antena Ligado. O assunto agora é esporte, né? Antes de falarmos de Copa do Mundo, A Arena Plínio Marim poderá ter internet gratuita, né? Principal estádio de futebol da cidade poderá vir a ter esse sistema, né? Implementado como contrapartida à instalação de publicidade do local por empresas particulares. O projeto foi a indicação, né? Não é um projeto, é uma indicação, foi feita pelo vereador Marcão Brás. A ideia é fazer um chamamento público para a exploração de espaços publicitários e propor a contrapartida do fornecimento de internet gratuita. De acordo com a proposta do vereador, a Arena Plínio Marim recebe regularmente as partidas que reúnem público expressivo, especialmente nos jogos do Votuporanguense e em outras competições esportivas amadoras realizadas no município. Entretanto, uma das principais reclamações diz respeito à dificuldade de sinais à internet por meio das redes móveis durante a partida, em razão da elevada concentração de pessoas utilizando simultaneamente o serviço das operadoras de telefonia. Então, teria até interessante, né, para ver se gera um pouco de receita também, que pode vir a contribuir para a manutenção do time de futebol profissional. É difícil, é complicado a legislação, mas dá para se pensar no assunto. Bom, com relação ao Palmeiras, Abel Ferreira, hein? Teus projetos aí acho que não vão dar muito certo no que diz respeito à preparação do elenco para o segundo semestre, não, né? Você contava com o Maurício, com o Gomes, com o Sousa, e a coisa engrossou, que o Paraguai passou, né? O Palmeiras não vai poder contar com esses jogadores, né, que vão continuar servindo a seleção de seu país, né? No caso, o Paraguai. Mas, em contrapartida, o Alexander Barbosa já está treinando, já está pronto para jogar. O lateral direito de Ai também recebeu alguns dias de folga. Ele foi concentrado com a seleção argentina, mas não foi convocado, né? Não foi relacionado. E a expectativa é que ele retorne às atividades no meio dessa semana. Mas também segue fora o Flaco Lopes, que se mantém na seleção do técnico Lionel Scaloni no mata-mata. O lateral esquerdo Piquerez, meio-campista Emiliano Martinez, que defenderam o Uruguai no Mundial. Defenderam não, né? Foram passear com o Uruguai porque não jogaram. Bielsa não colocou os caras para jogar. O Uruguai foi eliminado na fase de grupos, então ambos receberam alguns dias de folga após a queda na competição e devem se reapresentar no clube até o início da próxima semana. Marlon Freitas também não se reapresentou, foi liberado para resolver questões pessoais. E o Palmeiras continua utilizando o período para ajustar a equipe visando a sequência da temporada. Vitor Roque está se recuperando da cirurgia no tornozelo esquerdo, não teve férias e está usando o período para intensificar a recuperação e tentar ficar à disposição para a retomada do calendário. Outro sob os cuidados do departamento médico é Jefté, que também passou por uma cirurgia, só que no joelho direito, no início desse mês. Bom, Palmeiras, todo mundo sabe, defende a liderança do Brasileirão com 41 pontos, 7 pontos de vantagem sobre o segundo colocado Flamengo, mas que tem um jogo a menos. O Verdão também está classificado para as oitavas de final da Libertadores e da Copa do Brasil, nos quais enfrentará respectivamente o Cerro Porteño, né, e o Fortaleza. A equipe comandada por Abel Ferreira volta a campo pelo Brasileirão no dia 23 de julho contra o Curitiba. E a bola rola às 21 horas e 30 minutos no estádio Couto Pereira, naquela capital paranaense. Ó, oh, deu zebra hoje, hein? Vixe Maria, hein? Não tô falando do Brasil, não, gente. Eu tô falando do Paraguai, que eliminou a toda poderosa Alemanha e depois, no início quase na madrugada já, né? Por causa da disputa de penalidades, né? Marrocos e Holanda também se enfrentaram e Marrocos mandou a Holanda de volta para casa. Tá ruim para você, Delei? Tá ruim para você? Imagine pro Depay, né? Memphis Depay, imagine para ele, que além de perder a vaga na Copa do Mundo, vai ter que voltar pro Corinthians. De volta pro Poranga para a Antena Ligada, falou Orlando Ribeiro.
1: Então, senhor, não, além de voltar.
0: A gente tá discutindo isso, se volta, né, Delei? E receber, que é o grande lance.
1: O problema do Depay é mais grave ainda, Orlando. Que além de ter já tá com a malinha pronta, deve estar voando para algum lugar aí, ele volta pro Corinthians, renova o contrato e faz uma temporada pelo Corinthians. Ou ele vai procurar outro time e fica a receber todos o seu dinheiro que tem para receber do Corinthians, que ultrapassa já a marca de 50 milhões de reais.
0: Não, ainda não chegou a 50.
1: Ah, mas vai chegar.
0: Tá 40 e pouco, né?
1: É.
0: Bom, são 8h34 da Rádio Antena, 8h34, paradinha bem rápida, a gente já volta para falar mais sobre Copa do Mundo e aí o assunto é Copa. E tá valendo pizza, vai mandando mensagens.
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0: 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Vamos ouvir a opinião do seu Valdecir. O seu Valdecir também, de vez em quando, representa a cor azul, né, Deleizão?
1: Liga aí, eu não sei. Não posso falar.
0: Seu Valdecir? Diz aí, seu Valdecir.
2: Bom dia, Delei. Bom dia, Claudinei. Deleizão, o Eduardo chama o dentista. Ele é ligadão nesse programa de esporte aí, hein? Falou pra mim, tô tratando dente lá com ele, ele falou pra mim que ouve direto. Eduardo, ei, Eduardo. Eu acho que ele tem jeito de ser São Paulino, viu? Não perguntei pra ele não, mas vou perguntar. E fui. Daqui a pouco... Ô, Delei, daqui a pouco o Corinthians tá devendo 3 milhões pro pai, pro Depay. Que não é possível, toda vez que você fala do Depay, você tá querendo ele no São Paulo? Eu acho que você tá afim com ele, ele vai estar liberado. Pega ele, leva lá pro São Paulo. E pagar, nós paga, fi. Nem se for uma miséria aí por mês, mas nós paga, fica tranquilo. Não, e fui.
1: O Eduardo Lanzoni.
0: Eduardo Lanzoni.
1: Né?
0: Ele é
1: casado com a...
0: Também
1: Chamas.
0: Chamas, né? Que também é dentista.
1: Estudamos junto no Dom Arthur, eu e Eduardo. Dois anos eu fiz da primeira e segundo colegial com o grande Udu.
0: 8:37. O Cotonete está muito chateado pela saída do Depay, porque ele disse que ele sempre traz um cabelo especial.
1: Me fizeram de palhaço.
0: Te levaram, hein, Depay? A casa quase não foi utilizada. Bom, vamos aos jogos, vamos aos.
1: Tá bom, Neymar jogou 13 minutos até agora, o que você quer?
0: É.
1: Tá bom demais pra você. Você jogou mais que o Neymar já.
0: Jogou mais. Tava treinando com todo mundo desde o começo, né? Ô, Deleizão, ontem, vamos começar pelo resultado, depois a gente vai analisar o Brasil. Pessoal, certo. Vai mandando mensagens aí.
1: Aí uma zebrinha já.
0: Uma zebrinha? Eu acho que foi uma zebraça aqui, hein? Porque todos colocavam a Alemanha e abre um pouquinho o caminho do outro lado, né, Delei? Se não der na trave hoje França e Suécia, porque a França é tida como uma grande favorita.
1: Aí pega o Paraguai.
0: Aí vai pegar o Paraguai,
1: e acabou a vida do Paraguai na Copa do Mundo.
0: vai voar pedaço de Paraguai para todo lado.
1: Porque a França, para mim, é favoritaça. França, Espanha, Argentina.
0: A equipe da Alemanha, Delei, vamos voltar aqui à fase anterior. A Alemanha passou, né? E era tida aí como um bichão. Só ajuda a achar o grupo que tava a Alemanha pra gente poder mostrar os adversários. A Alemanha, ó. E o grupo da Alemanha era um grupo meio que tranquilo, né? A Alemanha
1: tinha muito tranquilo.
0: Costa do Marfim, que terminou. Agora tem essas zebras, né? Ó, pegou o tal do Curaçao.
1: Curaçao 7-1.
0: 7-1. Foi a maior goleada da Alemanha. Na segunda partida, a Alemanha, que ontem voltou pra casa, né? Despachado pelo time do. Venceu a Costa do Marfim. 2-1, 6 pontos. E a Alemanha perdeu o jogo para o Equador, lembra?
1: Que foi o jogo que levou o Equador aí dos 8 melhores times colocados. Né?
0: Exatamente. Então já foi uma surpresa essa derrota. Muita gente não entendeu. Agora ontem, contra o Paraguai, 1-1, tempo normal, prorrogação, persistiu o empate.
1: Um gol que foi cancelado, falta no goleiro. Foi para os pênaltis e aí a competência do Paraguai foi melhor, né? Mesmo que dois lá, vou te falar. Um só precisava fazer o gol pro Paraguai ser campeão.
0: Aí o Noia pegou, não foi assim?
1: O Noia pegou. Aí o outro, mais uma chance, pegou também. E eu vou te contar, se o zagueiraço lá da Alemanha não isola aquela bola lá, ia ser uma pressão em cima do jogador do Paraguai, hein? E o técnico pôs um dos que erraram o pênalti ali, que daria já a classificação pro Paraguai, sem muitos atropelos. O treinador colocou ele no segundo tempo só pra bater o pênalti.
0: Só pra bater o pênalti.
1: Ele entrou pra terminar ali pra bater o pênalti.
0: E fez bonito ele.
1: Foi bater o último. Não, o penúltimo, não sei.
0: Ó, aí hoje, aí como é que fica agora a vida do Paraguai? Bom, o Paraguai deve estar comemorando até agora, muita comemoração, como tem que ser mesmo, né? Pós-classificação, nessa fase nova que foi colocada por conta da média da FIFA em colocar 48 seleções, acabou com o nível da Copa. Não adianta discutir, né, Dele? O nível dos jogos tá muito irregular, é um time razoável, um time bom, vez em quando tem um jogo mais forte, mas a maioria são jogos que não chamam tanto a atenção. Agora tem França e Suécia jogando 18 horas hoje.
1: Mais da França, né? Eu acho que da França.
0: É, e esse jogo, pessoal, já vamos dando a dica já aqui, ó.
1: É exclusivo, né,
0: Cláudio? Exclusivo da Cazé TV. O jogo da França hoje só passa na TV, na Cazé hoje, às 6 horas. A Globo mostra o jogo da tarde, que nós já vamos falar, e o jogo da noite. O SBT, jogo da tarde, acho que mostra o da tarde. À noite nós já vamos conferir. É, o Delay, ontem teve um jogo à noite também, para alguns foi zebra, para outros nem tanto, mas pelo nome, pela história, pelo favoritismo que trazia, foi mais ou menos uma zebra essa derrota, também nos pênaltis, 3-2, 1-1, tempo normal.
1: Mas a Holanda, Marrocos tá, e Holanda, né? A Holanda tá treinada, né? 3 Copas do Mundo, 3 vezes foi desclassificado nos pênaltis, tá mantendo a meta.
0: É. Né? Então, e agora a seleção de Marrocos vai pegar a seleção do Canadá na próxima fase, o jogo. Esse aqui tem que aparecer.
1: Tem toda.
0: Ó, o jogo do Paraguai contra a Suécia ou a França será às 18 horas do sábado. O jogo em Houston será sábado, 14 horas, Canadá e Marrocos.
1: Marrocos tem chance.
0: Já tá
1: grande definido. Chance de passar.
0: É, tem chance de passar, você acha, Dele?
1: Opa!
0: Então...
1: Se bem que o tal do Hakimi, o melhor jogador deles, errou o pênalti ontem. De Marrocos.
0: É, então, agora vamos ver o que vai... contra o Canadá, eu acho que dá pra passar sim. Ó, no domingo, a África do Sul já havia... Bom, já foi, né?
1: Esse jogo já foi.
0: Nós já falamos, né? Ó, os jogos da fase Paraguai e Croácia jogam 8 da noite.
1: Portugal.
0: Quinta-feira. Portugal, perdão. Portugal e Croácia jogam quinta-feira, 8 horas da noite. É, 16 horas, quinta-feira, a Espanha vai pegar a Áustria.
1: Portugal que fica esperto, hein? Que se jogar esse futebolzinho que tá jogando aí.
0: Até a Espanha, né, Delay?
1: Não passa pela Croácia, não, porque a Croácia é um time chato, hein? E os croatas vão chegando de leve e tal, igual outras Copas do Mundo aí, vão chegar.
0: Mas esse ano
1: daqui a pouco tá na semifinal, hein?
0: É, então. Portugal
1: brinca,
0: tem
1: não.
0: Tem que se ligar.
1: Aliás, então, o CR7 jogou nada na última partida do Portugal. Nada.
0: Aqui a lógica seria Portugal e Espanha, né? Um confronto lá da Península Ibérica. Lembra, Dele?
1: É isso?
0: Península Ibérica.
1: Então,
0: Portugal
1: tá.
0: E Espanha. Então, Portugal e Croácia às 8. E no mesmo dia, a Espanha pega a Áustria. É, amanhã, pessoal, amanhã tem mais dois jogos de onde sai outro cruzamento. Esse lado aqui é o lado de cima de cima ou de baixo, como queira. É uma outra ala do chaveamento. Não é o chaveamento do Brasil, né, Delay? O Brasil não cruza, por enquanto, nem com Portugal se passar, nem com Espanha se passar, né? Também desse lado aqui, ó, a Bélgica e Senegal é amanhã às 5 e às 9 da noite os Estados Unidos pegam a Bósnia. Também não tem cruzamento com o Brasil. Aí, hoje, às 14 horas, esse jogo passa Cazé, todos os jogos, né? Globo e também SBT, Noruega e Costa do Marfim. Quem tem na Noruega, além do famoso Haaland lá, Delay?
1: Tem um meio de campo lá bom pra caramba e tem o Haaland, né?
0: Mas só?
1: Não, tem mais jogadores lá, mas o que destaca, mais destaque são esses dois jogadores, eu acho.
0: Então, aqui é...
1: Mas Costa do Marfim vai ser um jogaço, não? Aí não tem favorito, não.
0: O que os nossos ouvintes que estão concorrendo hoje à pizza acham desse jogo aqui? Qual é a sua opinião? Enfim, é só você mandar aí a sua impressão sobre os jogos que estão rolando na Copa do Mundo e você concorre à pizza. Costa do Marfim e Noruega. Jogo hoje, Delay, daqui sai o adversário do time brasileiro. Você prefere o quê? Costa do Marfim ou Noruega?
1: Não, aí não... Qualquer um deles. Nós vamos passar.
0: Passa?
1: Passa.
0: Passa de boa, Delay?
1: Prefiro até a Noruega, você quer saber. Mesmo que tenha o Haaland lá.
0: Ah, o Costa do Marfim já foi cliente já do Brasil, né? Eu acho que Costa do Marfim pegou um grupo mais ou menos tranquilo, conseguiu se classificar, sei lá. Eu acho que Costa do Marfim é mais fácil. Ó, hoje também tem o jogo do México contra o Equador. Contra o Equador. E aqui tem o cruzamento... Inglaterra e Congo depois. O jogo é amanhã, os dois jogos, Delay. México e Equador, Inglaterra e Congo. É outro cruzamento que deve sair. Daqui tem cruzamento com o Brasil também, né?
1: Tem.
0: Aqui tem. Depois, já lá na semifinal, prevalecendo aqui os favoritos, a Argentina vai pegar Cabo Verde sexta-feira. De boa, né, Delay?
1: Tranquilo.
0: Tranquilo. E o cruzamento não poderia ser melhor, ó. Enfrentará, se passar... Austrália ou Egito.
1: A Argentina tá pegando umas coisas boas aí, mas tá, se chegar à semifinal, pode pegar o Brasil.
0: Exatamente, aí pega o Brasil. A Suíça.
1: O Brasil, se o Brasil chegar à semifinal, né?
0: É, a Suíça vai enfrentar a Argélia, jogo para sexta-feira, e a Colômbia vai pegar a seleção de Gana.
1: Difícil o jogo da Colômbia.
0: É.
1: Porque Gana, a seleção de Gana é boa,
0: aquela
1: hein?
0: correria, são times.
1: E é boa.
0: Né, que tem aí muito potencial físico, muita correria, muita força, né? Ó, a Noruega passa fácil e essa pizza hoje vai ser minha. O Cristiano, nosso personal relógio, nosso relogeiro master. Fala, seu João Missoni, pois não?
3: É Claudinei, bom dia, Delei. É, não, agora é jogo bom. Eu acho que
0: certo,
3: eu
0: ligado.
3: Preferia pegar a Costa do Marfim. O time da Noruega é chato, encardido. Não é por causa do Haaland, não. Eles têm uma marcação deles, é bruta demais da conta. E a Costa do Marfim joga um jogo mais parecido com o nosso. Agora, escreve aí, o tal do Marrocos, na Copa passada ficou em quarto lugar. Eles vão chegar de novo. Eles estão indo, tem 4-5 jogadores de destaque lá. Então não foi zebra deles para passarem, não. Eles estão jogando direitinho. Agora lá, Brasil, sempre Brasil. Abraço, tchau.
0: Valeu, Joãozinho. Obrigado aí pela contribuição.
1: Eu não achei que foi zebra do Marrocos, não. Achei que foi zebra da Alemanha. Marrocos e a Holanda.
0: Se fosse
1: ali,
0: ver nome, né, Delei? É. Mas o João lembrou bem. O Marrocos chegou entre os quatro da Copa
1: Marrocos
0: passada.
1: Chegou.
0: O Fabinho lá da padaria está dizendo que o Marrocos dominou completamente o jogo, teve todos os méritos, tem um time melhor do que o time da Holanda, não teve nada de zebra, que para quem viu o jogo ontem. E Costa do Marfim passa na opinião dele em relação à equipe da Noruega, jogo hoje. Bom dia, meninos, acertei o resultado, está dizendo a Maria Zélia. Torci bastante para Los Hermanos Paraguaios, afinal Gomes e Maurício estavam jogando e fizeram bonito. Vou de Costa do Marfim,
1: 2-1.
0: 2-1. Mas gosto quando dá pênalti, assim demora mais pra acabar o jogo. Oxi!
1: Mais emoção.
0: Quem mais? Mais opiniões por aqui? Bom dia, me coloque no sorteio. Já tá, pessoal. Chegou aqui a mensagem, já tá no sorteio, tá? Vamos chamar o Gustavo, pois não, Gustavo?
4: Bom dia, senhores. Na Noruega tem o Haaland, o Odegaard, que é jogador do Arsenal. Tem o Charlotte, que é jogador do Atlético de Madrid, que tá indo pra Juventus.
0: É todo o time, né, Tele? O próprio time japonês, eu acho que só três atuam no futebol japonês, né? E um deles, inclusive, estava voltando de jogar na Europa. Então, todas as seleções têm jogadores que atuam fora, né? A Noruega, não tem dúvida, tem jogadores aí rodados e experientes. A maior publicidade vai como no Brasil, em cima de Neymar, Vini Júnior e tal. Lá na Noruega vai em cima do Haaland. Valendo uma pizza, manda aí a sua mensagem, participe conosco, interage para falar sobre futebol. Indião, quem saiu para entrar o Hendrick foi o Paquetá. O Dele, o Paquetá saiu, tava acusando já. Na verdade, ele tinha sentido a coxa, não sei se isso levou ele também à substituição. Ainda na parte inicial do jogo, ele sentiu um pouquinho, uma jogada no meio-campo, e depois, no final do primeiro tempo, ele foi substituído no intervalo. Parece que uma contusão muscular. E o próprio Casemiro também saiu acusando uma dor muscular. Não tem nenhuma informação, pelo menos oficial, que a gente tenha encontrado até agora sobre a situação do Casemiro e também do Paquetá. Mas, de toda forma, contusão muscular preocupa, né?
1: Eu acho que vão analisar eles, né? Os dois jogadores. Acho que não deve ter sido nada grave, não. Eles vão estar apto a jogar aí no domingo, tranquilo, pela seleção brasileira.
0: Seleção brasileira 2, Japão 1, Delei. Dentro do esperado, sofreu mais do que você queria. O que que você fala aí desse jogo? Como você viu essa partida aí do Brasil?
1: Primeiro tempo não foi bom do Brasil, né? Primeiro tempo não foi bom. O Casemiro já tinha tomado um cartão amarelo. E o Casemiro tá bem abaixo. Inclusive, tava sendo muito criticado no primeiro. Até a hora que ele fez o gol, né? No segundo tempo. Depois, aí sim foi elogiado, mas os japoneses tiveram aquela oportunidade de uma falha terrível do jogador do Brasil, o Danilo, e no contra-ataque, aí o Casemiro já tinha amarelo, não dava como fazer uma pressão no jogador que estava indo em direção ao gol, que ia tomar outro cartão amarelo e ser expulso da partida.
0: Ele não chegou de medo de ser expulso, né? Mas também ele não chegou, ele ficou meio atrasadão
1: mesmo se ele tentasse chegar. E o zagueiro do Brasil foi se afastando, né? Nunca vi a zagueira afastar. Foi afastando o jogador do Japão indo e mandou no cantinho, e o goleiro Alisson nem viu. Não pegou 1-0, aí foi sofrimento, hein? põe sofrimento nisso, porque o time do Japão, falaram que o Brasil não põe medo, o Brasil já foi bom, aquela coisa toda, um depoimento do jogador do Japão, né, que não caiu bem na seleção brasileira, só que eles só jogam na retranca. Jogaram com 11 ali dentro, Claudinei. É duro, hein? 11 jogadores ali na zaga. Até que numa jogada brilhante do Gabriel Magalhães, o zagueiro, jogou a bola na cabeça do Casemiro. Já tínhamos tido outras oportunidades no segundo tempo. O Brasil voltou no segundo tempo numa blitz total em cima do Japão, né? Não fez o gol por detalhes, uma bola, o Casemiro mesmo cabeceou, bateu no ombro do jogador, já estava entrando a bola. E o Casemiro fez aquele gol de cabeça que deu o empate pro Brasil. Aí o Brasil continuou jogando em cima do Japão. O Japão pouco fez, não ameaçou o goleiro mais o goleiro Alisson. E no final, uma bola do Bruno Magalhães novamente, uma assistência perfeita pro Martinelli, que entrou no segundo tempo e deu números finais à partida, 2-1. E eu vou te contar que sofrimento.
0: No último minuto do acréscimo.
1: Aí aquele árbitro ia dando mais minutos, jogaram quase 10 minutos. Não sei onde ele achou tanta prorrogação.
0: Praticamente passou 4 minutos. É, no gol ali, enrolou um pouquinho, talvez 1 minuto, tudo bem, mas passou quase 4, né?
1: Mostrou um time assim, mais unido, um time.
0: É, mas na marcação.
1: Se o time tiver fechado, o Brasil é o seguinte, eu acho o time da França melhor que o do Brasil.
0: É, e essas saídas, né, de Alemanha Holanda, times importantes com jogadores tarimbados, aí jogadores escolados também, vai abrindo espaço para outras seleções, né? Vai misturando um pouco as cartas aí desse baralho todo.
1: E jogo de mata-mata não perdoa, Claudinei. Não perdoa.
0: É, o time brasileiro jogou em cima do Haiti e jogou em cima também da Escócia e ontem em cima do Japão de novo, forçando a barra. O único jogo que foi um pouco mais equilibrado foi a estreia contra Marrocos, né, Derei? Porque Marrocos também tinha as suas pontadas ofensivas. Ontem o Japão só corria risco, o time brasileiro, no contra-ataque, que eles eram rápidos e saíam, e o Brasil na investida e a necessidade de fazer o gol, porque o tempo, o relógio estava correndo também, né? Tinha que ir para cima, acaba que se expunha aos contra-ataques da seleção japonesa, e isso é bastante perigoso, e por sorte acabou não acontecendo, mas o time japonês também tentava sair querendo mais uma bola. Agora, aquele tipo de lance, daquela distância, gol daquela forma, Adelê, não acredito que saia outro não, hein? Porque, primeiro, o erro do zagueiro, né? Um erro brutal do zagueiro. Depois, não chegaram para a marcação e ele acertar o cantinho daquela distância. E não foi um chute exagerado, né?
1: Mas foi bem colocado, né?
0: Foi bem colocado. O chute foi colocado e escapou do alcance do Alisson. São 8h53, pois não, Vanderlei, a sua opinião.
5: Bom dia, pessoal, aqui é o Vanderlei de Vitória Brasil. Que vem a Costa de Marfim, né? Que nós não sentimos tanto o nosso coração igual ontem, meu Deus, foi por pouco. E o Marrocos tá crescendo, hein?
0: Vamos convidar para participar conosco também, acho que é o Zequinha, né? É o Zequinha? É o Zequinha que tá na linha.
6: Bom dia, Claudinei. Bom dia, Delei. Claudinei, eu vi ontem no final do jogo o Matheus Cunha lá falando, zoando os japoneses lá, que tem que respeitar, que o Brasil tem 5 Copas. Eu acho que tudo bem, tem que respeitar mesmo, mas respeitar pelo passado, né? Porque pelo que o Brasil está apresentando agora, o japonês tem razão mesmo, que o Brasil está apresentando nada. É pelo passado mesmo, porque o futebol apresentado à seleção agora é ridículo, ridículo. Não passa da Noruega.
0: É, a seleção brasileira ontem, eu vi o jogo dele ontem, acho que o jogo que eu mais vi, né? Vi quase todo o jogo ontem pelo SBT com o Galvão. O Galvão ontem deu uma alinhada, voltou a ser o Galvão da Globo, hein? E ontem recorde da TV Cazé de novo, né? Parece que chegou a 22...
1: Se imagina hoje um jogo exclusivo.
0: É, hoje o jogo das 6 horas é só na Cazé. O Delei, o time do Brasil, ontem ele ficava louco, porque naquela necessidade de gol, no meio tempo, naquele momento ruim, era bola no volante, volante pro zagueiro, zagueiro na lateral, voltava no volante ou volante pro zagueiro.
1: É, mas, né? Mas
0: não
1: é porque
0: tem criação.
1: Não é complicado, mas também tem que ver que o Japão jogou com 11 jogadores lá atrás, né? É difícil furar um time que tá numa linha defensiva de 11, 10 jogadores lá, mais o goleiro.
0: O que ele cobrava, e o Muricy, que é o comentarista também, como técnico, aliás, faz comentários muito precisos na cara do jogo, né, o Muricy, é que alguém tentasse uma jogada individual para quebrar
1: as linhas, então,
0: né?
1: Esse que eu... E já pensou se o Casemiro, que é o único que tenta alguma coisa e não vem jogando muito bem, vem alternando partidas boas e ruins... ficar machucado de jogar próximo, quem vai entrar no lugar dele? Porque o Fabinho entra no lugar do Paquetá e do Casemiro.
0: O Matheus está colocando aqui, o pessoal estava elogiando o Arisson que não estava tomando gol, mas é porque a bola não tinha chegado, quando chegou, entrou. Ele pegou algumas bolas nessa Copa já, né?
1: Pegou. Contra a Escócia, fez boas defesas.
0: Olha, a seleção brasileira melhorou depois que o Endrick entrou e venceu, passou na raça. O Fazan tá dizendo, Fazan, foi meio que na raça, porque na habilidade, falar que foi um time, o que sempre marcou, a grande característica do time brasileiro, chegou o preferido de eleição. Aqui, ó. Esse é o preferido, tá sempre. Eu já falei pra ele gravar um áudio. O Deleuzão, mas ó, aquele time de. A grande marca do time brasileiro sempre foi a habilidade de alguns jogadores, né? O diferencial, como tem o Vini Júnior, o próprio Endrick, o Rayan também, que tentou de toda forma, mas não tá funcionando esse ano. Não tem mais aquela habilidade. Jogadores de meio-campo que fazem a diferença, tipo o Neymar mesmo, e o Neymar nem foi colocado em campo ontem. Então. Por exemplo, ó, o Danilo até que subia no primeiro tempo. O outro lateral, ninguém viu, ele não deu o ar da graça no primeiro tempo na frente dele. O time brasileiro sentia a falta desse apoio, né? O Danilo ia por um lado, o Douglas Santos não ia, faltava apoio. Ficou. No segundo tempo mudou um pouco, porque aí virou aquela blitz, aquela pressão total do time brasileiro. Mas colocaram aqui, ó, foi o Jonacir, né? Ontem, isso aqui nós não podemos falar não, mas eu concordo com Vossa Excelência. Jonacira, o Alisson mão de face. Acho que aquela bola é meio difícil de pegar ontem.
1: Não tinha jeito, né?
0: Faltam dois laterais de ofício e um meio-campo e um 10 de ofício no time brasileiro. Mas aí fica o time dos sonhos.
1: Então falta tudo também, né?
0: Tá faltando tudo.
1: Aí, pô, vem embora então.
0: Olha, segundo o Ancelotti, o Neymar iria entrar na prorrogação.
1: Pra quê?
0: Porque ele tinha.
1: Na prorrogação.
0: O Júnior tá dizendo, porque ele tinha ainda mais uma substituição a ser feita. Agora vamos lá, Deleuzão. O preferido mandou aqui um jornal pra nós aqui.
1: Bom dia, o Japão só fez o gol e nada mais. Brasil precisa se fortalecer mentalmente. Sente demais quando toma um gol. O Brasil foi bem superior e o Japão só se defendeu. O risco da próxima rodada será o jogo aéreo. Tanto Noruega como Costa do Marfim, fortíssimo nessa jogada. E a zaga do Brasil, só por Deus. Não tá difícil ganhar essa Copa. Tá difícil sim, Wagner. Você esquece de França, Argentina? A exceção da Argentina e a França quem tá jogando bem. Espanha não tá, Portugal não tá. Lesões de Paquetá e Casemiro pode dar uma nova e boa cara para a seleção brasileira. Mas quem entraria no lugar deles? Do Paquetá é o Fabinho.
0: Então, e a armação? E a armação no time brasileiro falta, né, Delei? Vamos ouvir o seu Ismael. O seu Ismael, eu acho que ele não entende muito de bola, não. O seu Ismael, hoje ainda mandei um alô para ele, dona Cleonice, cedinho. Ele acorda super cedo, já liga o radião e fica ouvindo a gente. Vamos ver se ele entende de bola. Ô, seu Ismael, bom dia.
7: Ô, Claudinei, é Ismael. Eu como brasileiro, eu torço pro Brasil, é claro, mas eu vou falar um negócio para você. O Alisson falhou naquele gol. Bateu no cantinho, mas o cara bateu lá no meio do campo, lá, na grande, 30 metros. Eu não sou palmeirense, não sou nem corintiano, mas qualquer um daqueles dois goleiros lá, ou o Hugo, ou aquele cara lá do Palmeira lá, pegava aquela bola. E outra, você já imaginou? Se vai pros pênaltis, Alisson, não pega nada em pênalti, moço. Tinha que ter visto isso aí.
0: O chute então, foi de longe assim, mesmo.
7: A hora que apertar aí, você vai ver. Pula fora. É ir pra pênalti e perder. Essas perninhas de pau aí.
0: Muito obrigado, seu Ismael. Cumprimente a dona Cleonice, que é a nossa ouvinte também, sua esposa, tá aí já pensando no almoço daqui a pouquinho. A Argentina só pegou barba.
1: Verdade,
0: viu?
1: Também.
0: Vamos
1: verdade.
0: Ver quando pega.
1: Jordânia. Concordo.
0: Fábio, vai continuar pegando, né, Deleuze?
1: Vai continuar ainda.
0: A projeção agora, os dois próximos jogos da Argentina também não serão difíceis, não.
1: Não.
0: No lugar de Casemiro, Danilo Santos tá jogando mais. Eu tô falando faz tempo, pessoal, que estão jogando muito para esse cara aqui. Não sei se ele tá jogando tudo isso. Antes depois do jogo com o Marrocos, principalmente, cobraram muito a entrada dele como titular no time. Não sei. Danilo Santos é aquele do Botafogo, o cabeludo, né? No lugar do Casemiro entrou o Fabinho, o Endrick entrou no lugar do Paquetá. Sim, eu acho que nós falamos isso. O goleiro do Japão.
1: Muito
0: foi
1: bem.
0: Foi bem. Ele é mãe japonesa e o pai dele é ganês, por isso que ele é um japonês moreno, né? De uma cor mais... É muito difícil ver, e principalmente no time do Japão, ele chama bastante a atenção, né, Delay?
1: Sim.
0: São 9 horas da manhã, algo mais, Delay, a acrescentar aqui?
1: Não.
0: Ó, gente, ó quanta...
1: Não, o João Fonseca ontem venceu a primeira partida de Wimbledon, 3-0.
0: É.
1: Agora vai para outro jogo, outra partida.
0: Ó só quanta gente hoje querendo ganhar pizza, Delay, aqui no nosso programa. Ó que legal, muito obrigado, viu? Aí vem aquele comentário, aquela carimbada final, Deleizão.
1: É dele.
0: Tirinho.
1: Bom dia, grandes. Bom dia, os grandes estão caindo. Mas é o que vocês haviam comentado antes. Não tem mais time bobo, concordo.
0: Não tem nada.
1: Não tem, não.
0: É, e principalmente a força física, né? Tá fazendo mais muita isso. Diferença. Ontem, naquele jogo do Brasil e o Japão, não foi falado muito sobre a questão temperatura, mas era um jogo em um estádio climatizado, né, Delay?
1: 22 graus.
0: 22 graus. É. Na verdade,
1: lá fora, 40, 22 graus.
0: Na verdade, tava até frio. E por isso nenhum dos dois times sentiram. Boa sorte para vocês, continuem mandando suas mensagens. Daqui a pouquinho, dentro do Bom Começo, nós vamos sortear uma pizza. Agradecer ao Mário lá do Império da Pizza e os nossos ouvintes todos. Beleza?
1: 9 horas, 1 minuto. Ótima terça-feira a todos. Fique com Deus e até amanhã.
0: Até amanhã.
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9: Bom dia. Na 102, o Bom Começo no ar e ainda tá valendo aquela pizza, né? Você pode mandar sua mensagem, cruzar os dedinhos, junto com o Império, nesta manhã de terça-feira, depois do jogo da seleção brasileira. Todo mundo de olho para ganhar aí o presente do Mário, lá do Império, da Pizza e da Rádio Antena 102. Bem-vindos, boa programação. Vou começar diferente o programa, para dar aquela espainada nas ideias, né? Vou colocar uma música instrumental, Kenny G, Silver Bells, na Rádio Antena. Às 10 horas tem o Cléo, às 13 o Boquinho.

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3: Vou mandar um abraço ao Fazolo, que tá na companhia da 102, lá no Sempre Novo, né, Fazolo? E hoje, mais uma vez, com o gerente, o Dirceu, que não tá fazendo nada, né? E trouxe um ajudante para ajudar ele também a não fazer nada. Estão por aí. Um abração para vocês, turma aí do Sempre Novo, trabalhando, funilaria e pintura. O Super Fazolo, nosso personal lateiro. Turma, é o seguinte, ó. Tá valendo uma pizza, hein? Se eu fosse você, mandava rapidão aí a sua mensagem. Daqui a pouco o sorteio. A Maria Martins está concorrendo. Bom dia. A Marcinha está concorrendo. Irene da Figueirinha. Bom dia, bom dia. Olha, me chamo Daiane, moro em Vitória, Brasil. Quero ganhar essa pizza hoje. Boa sorte. Junto com o Império nós estamos sorteando. Na 102, Ludmila Suelen, ligada com a gente. O Branco tá na escuta do programa, a turma aí da Policar, o Ricardo, alô Ricardo, você, o Fernando, todos vocês, o Kleber tá ligado conosco, Vioto acompanhando a 102, o Diófis Carelli também, boa sorte, sorteio, Nilce Cardoso, o Cowboy apaixonado, sempre manda mensagens pra nós, né Cowboy? 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
12: 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E vamos divulgar já quem faturou a pizza. Agradecer o Mário do Império da Pizza, que toda terça-feira manda pra gente o brinde, né? E a gente repassa aos nossos ouvintes. Desde o início do Antena Ligada, as mensagens todas que chegaram, comentários, sugestões e reportagens, bom dia, pedidos de música agora no Bom Começo, foi tudo pro mesmo pacote, chacoalhado, um embrulho, saiu para o final do telefone 2526, o Flávio ganhou. Flávio, vem buscar o vale, tem até domingo para retirar lá no Império da Pizza ou para ir com a família e consumir lá no local, tá bom? Obrigado, Mário. Obrigado, Flávio. Obrigado a todos vocês que participaram. Alan Jackson fez seu último show da carreira no final de semana agora, né? Aqui ele canta com Leonardo, Meu Grito de Amor.

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5: Seguimos com um bom começo, só para contrariar nesta versão meio que pagode de um dia de domingo.

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4: Rádio Antena 102 e o Bom Começo. Agora são 9:48. Vem uma sequência muito bacana. Roupa Nova, João Paulo e Daniel e Brenda Russell. Na sequência, o Cléo Garcia vai tocar o Bom Começo até as 11 horas da manhã. Fica contigo até as 3, tem o Boquinho, boa noite, o Rogério, e a gente vai se falando aí na programação 102. Uma excelente e abençoada terça, um dia feliz para todos vocês. E no quintal desta quarta-feira a gente se fala.

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0: onda de calor extremo que castiga partes da Europa provocou uma cena surreal na cidade de Leipzig, na Alemanha. O derretimento do revestimento no entorno dos trilhos do bonde, levando à suspensão do transporte na tarde do último sábado, o único serviço de mobilidade sobre trilhos na cidade do leste alemão. Segundo a LVB, empresa de transporte de Leipzig, as altas temperaturas fizeram com que, em muitos pontos da rede, o material de vedação de asfalto e concreto escorresse para os desvios e trilhos onde se acumulou. Funcionamento seguro dos bondes não é possível no momento, é o que informa a empresa, e por isso o serviço foi suspenso até a madrugada de segunda-feira. Pois é, então refazendo aí o asfalto lá na Alemanha, na cidade de Leipzig, o asfalto derreteu aí na parte dos trilhos do bonde, de tanto calor, a onda de calor de mais de 40 graus amolecendo aí revestimentos de asfalto e concreto. 10:12, pois é, enquanto a Alemanha se derrete lá na Copa, o asfalto aí de Leipzig, posso dizer a mesma coisa,
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0: 10:13, um bom dia para você ligado na Antena 102, um bom dia para você ouvinte antena, para você também plugado aí na web, através do aplicativo, nas plataformas digitais. Esta terça-feira, 30 de junho de 2026, cá estamos para mais uma jornada de trabalho. E hoje, completando aí mais uma primavera, O Cleozinho Garcia aqui, completando mais um ano de vida hoje, Antes de mais nada, agradecer a Deus, pelo dom da vida, pela saúde, pela proteção, por me permitir celebrar mais um ano de caminhada aí. Hoje completando mais um ano de vida, com o coração cheio de gratidão a Deus, por cada experiência vivida, por cada aprendizado e por todas as pessoas, amigos que fazem parte, dessa história que já dura quantos anos? Não pode falar, Pois é, agradecimento a Deus, antes de mais nada, que tem sido o meu refúgio, minha força, meu guia em todos os momentos. Obrigado, Pai, por mais um ano de vida, pela saúde, pelas bênçãos, pelos desafios, que me fortalecem cada vez mais, pelas conquistas, claro, pelas alegrias também, que fazem acreditar ainda mais nos teus planos. Obrigado, Papai do Céu. 10:14, um bom começo na sua segunda hora, já trazendo aquela mensagem bacana para você, aquela mensagem positiva. Você pode participar com a gente aí, Pelo WhatsApp Antena 997359981.
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0: A esperança em Deus é mais do que esperar algo melhorar. É acreditar que mesmo antes de vermos a resposta, Deus já está agindo nos bastidores. Quando confiamos nele, nossa alma encontra descanso, nossas forças são renovadas e a nossa visão é transformada. Deus nunca atrasa, ele prepara. Cada detalhe da sua história está sendo escrito com propósito e cuidado. Bendito homem que confia no Senhor e cuja esperança é o Senhor. Isso está em Jeremias 17:7. com essa mensagem positiva que a gente inicia nossa jornada de trabalho por aqui. Que não nos falte sabedoria para entender o tempo certo das coisas, escolher o caminho do bem sempre e agir com calma, mesmo diante das dificuldades. Porque nem sempre teremos respostas para tudo, mas a sabedoria nos ensina a confiar, aprender e seguir em frente com maturidade e fé. Que nunca nos falte discernimento para tomar decisões, humildade para reconhecer nossos erros e paz para conduzir a vida com equilíbrio e amor. Que Deus nos abençoe. Um bom dia para você, ouvinte Antena.

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0: Vou dar um abraço aqui pro Jonei. Obrigado, Jonei, pelas felicitações aí. Muito obrigado pelo carinho. Pessoal da Vira Festa também, a Mirelle, o Riva. Quem mais está por aqui junto com a gente aqui no Bom Começo? A Cirlei Ogawa. Obrigado, viu, Cirlei? Tudo de bom para você também. A Thaís Dara. Bom dia para você, Thaís. 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
6: Grande Carlinhos Jeromel também tá com a gente no Bom Começo. aí suas felicitações também. Muito obrigado, viu, Carlinho? Toda a turma aí, pessoal trabalhando, curtindo aí um bom começo nesta manhã de terça-feira. Vamos juntos até às 11 da manhã, trazendo a sua participação aqui no nosso WhatsApp, 997359981. Arthurzinho tá por aqui também. O Arthur, a Isadora. Beleza, obrigado aí. Também tem áudio, né? Vamos lá.
12: Cleo, parabéns pra você nessa data querida. Muita felicidade, muitos anos de vida. Parabéns!
6: Valeu, obrigado, Arthur. A Isadora também tá com a gente.
13: Bom dia, Cleo. Claro, feliz aniversário. Arthur. Que Deus te abençoe. E eu quero oferecer pra você a música Amigo de Fé do Roberto Carlos. Cleo, parabéns pra você.
6: Eita, nós, hein? Os parabéns a você aí do... do Arthurzinho. Beleza, Arthur? Muito obrigado aí pela participação também. O Arthur, eles adoram sempre ouvintes mirins aí, assíduos, né? E toda a programação da Rádio Antena também. Obrigado aos filhinhos aí da Thaís, né? E também do nosso amigo Márcio, lá do DR. 10h33, Roberto.

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0: Pois é, enquanto o mundo se diverte com a Copa do Mundo, Venezuela passando por momentos difíceis, né? O porto de La Guaira, a área mais devastada pelos terremotos de 6 dias atrás na Venezuela, se tornou um necrotério improvisado para onde estão sendo levados os corpos retirados dos escombros de edifícios colapsados. Médicos legistas com jalecos azuis caminhavam entre dezenas de sacos mortuários empilhados no chão. Corpos estão em caixões de madeira também no chão. Perto da tenda branca que concentra a operação, há cerca de uma centena de caixões vazios de um lado e escombros do outro, constatam jornalistas da agência AFP. Os terremotos que atingiram o país na última quarta-feira, com magnitude 7.2 e 7.5, em um intervalo de segundos, devastaram La Guaira, um estado costeiro vizinho a Caracas, cujo porto é um dos mais importantes do país devido à proximidade com a capital. Aí os venezuelanos improvisando, né, um necrotério em Porto de La Guaira. La Guaira e região é a mais atingida, né, por essa tragédia na Venezuela. Faltando 14 para as 11, Antena 102, o Antena News de volta em uma hora.
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0: Muito bom começo nesta gostosa manhã de terça-feira. Muito obrigado você na sintonia, em Jales, em toda a região. Nosso carinho para você, ouvinte antena, que nos acompanha também através da internet. Muito obrigado pela sintonia, viu? A nossa amiga Marineide tá por aqui também. A Marineide curtindo aí, Heróis da Resistência, só pro meu prazer. A Irene também, Luizão, pessoal na Figueirinha, muito obrigado pela audiência. Obrigado, viu, Irene? O Vilso também, pessoal da Gigante Hortaliças, tá com a gente. Obrigado pela audiência também. Nosso amigo Denilson, Denilson Antônio, um bom dia para você também. Valeu, Denilson, grande abraço.
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0: Aqui no Bom Começo, encerrando, né? Mais uma edição do Bom Começo. 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
1: Vamos lá, o Antena Retrô tá no ar. Edição dessa terça-feira, dia 30 de junho de 2026. Vai até uma da tarde. Você participa com a gente, claro, nos ajudando aí a fazer a programação do Antena Retrô. Só saudades a partir de agora, em 997359982.

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0: 11:33 no Antena Retrocidade Negra, tá aí o Tony Garrido, Onde Você Mora. Teve Roger Rodrickson com You Make Me Love You. Obrigado aí, Daniel Pérez, lá na Aparecida do Taboado. Claudemir também tá com a gente. Um bom dia pra você, Claudemir. O Wilson continua por lá na sintonia. Muito obrigado pela audiência de todos vocês.
1: E aí, meu amigo, Daniel Pérez de Aparecida do Taboado. Que Deus abençoe a sua vida com muitos anos.
0: Daniel, seja... muito obrigado, Daniel.
1: Tudo de bom nessa vida. Me tem, principalmente a vida, a saúde.
0: É isso.
1: Manda
0: aí
1: pra mim, por favor, de play, baby, come back. Obrigado, mano. Que Deus abençoe o nosso dia. Daniel Pérez de Aparecida do Taboado.
0: Valeu, Daniel. Obrigado pela audiência de sempre aí, viu? Também junto com a gente na sintonia. Um abraço aqui pra nossa amiga Márcia, né? A Márcia Oliveira também tá junto com a gente. Vamos tocar no Antena Retrô. Daqui a pouquinho a tua música, tá bom, Márcia? Até tinha esquecido aqui de tocar a Martica, né? Toy Soldiers. Já, já. Próximo bloco a gente rola pra você.
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10: E o Brasil está nas oitavas de final da Copa do Mundo. A seleção brasileira sofreu e muito, né? Para vencer o Japão não foi fácil não, hein? Mas conquistou aí uma virada emocionante no final do segundo tempo e venceu por 2-1. Ancelotti analisou em entrevista coletiva os erros do Brasil na partida, especialmente no primeiro tempo, né? E disse que o sofrimento é normal, né? Aí no futebol ele já tá acostumado, né? Falamos desse aspecto antes da Copa, né? Futebol tem erros, não se pode evitar erros. Ninguém é perfeito, diz aí o comandante da nossa seleção brasileira.
11: Eu acho que até agora este jogo era o jogo mais completo. Tivemos mais problema na primeira parte, a buscar oportunidades, porque o Japão estava muito bem fechado atrás. Buscamos soluções na segunda parte, ponendo mais cruzamento e mais presença na área. Então, eu acho que é uma evolução. Porque...
10: Tá aí o nosso técnico Ancelotti falando sobre a evolução, né? Analisando a vitória do Brasil e falando sobre a evolução do time na competição. O Martinelli também com aquele gol, né? O Bruno, né? Que fez assistência e detalhou a assistência, né? Que fez aí no finalzinho do jogo pro Martinelli, falou sobre isso.
12: Quando eu recebi a bola, eu já dou uma olhada para escanear e já vejo que tinha um jogador na área. Mas na minha cabeça, eu queria chutar, né? Só que quando eu fiz o movimento para chutar, eu vi já todo mundo tentando bloquear, o zagueiro começa a vir. E são questão de milésimos ali, segundos, eu consegui virar o pé, achar um lindo passo pro Martinelli, que foi muito feliz no controle, no chute. E seguimos, vamos.
10: Muito bem, tá aí. Mas o personagem da partida foi mesmo o Casemiro, né? O volante contra o Japão arriscou passe de calcanhar, errou muitas vezes, né? Quando o Sano arrancou para fazer o gol e ele com o cartão amarelo evitou fazer falta, mas a presença diária, né? Do experiente jogador marcou a diferença para o Brasil igualar o placar. Aos 7 minutos quase marcou, inclusive, né? Aos 9 empatou com uma bonita cabeçada. O Ancelotti rasgou elogios aí ao jogador, né, o nosso camisa 5, e disse que não conversou com o volante no intervalo, não. Mas o Casemiro voltou bem diferente aí na segunda etapa, né? Vamos lá, 11h42, as notícias no Antena News, de volta em uma hora, trazendo aí mais notícias, mais informações.
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0: A Isadora, indicação da Isadora, minha amiguinha Isadora. Inclusive mandou um áudio, né, Isadora? E o doutor esqueceu de soltar aqui o áudio. Eita, nós. Veja a Urbana na Antena 102. A música 16. É ou não é, Isadora?
1: Bom dia, Cléo. Quero ouvir 16, o Legião Urbana.
0: Tá aí, Legião Urbana, fechada a sequência do Antena Retrô aqui na sua Antena 102, a rádio da sua cidade. E nós ouvimos na sequência aí também a música Toy Soldiers, da Martica. Intervalo comercial, voltamos na sequência aí com muito mais flashback na programação.
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10: De volta, Antena Retro, trazendo agora Tina Turner. E na sequência, Titãs. Até a 1 da tarde, as velhinhas. Pra você voltar no tempo e matar saudades.

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1: É Biquíni Cavadão na Antena 102, a rádio da sua cidade. Fechando mais uma sequência aí com Bruno Gouveia, né, e sua tropa, Meu Reino. Teve Dana Summer, I Don't Wanna Get Hurt. Teve Savage, Don't Cry Tonight. Heróis da Resistência, a primeira do bloco, no Antena Retro, que volta em instantes. Daqui a pouquinho tem Depeche Mode, tem Paralamas e muito mais.
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1: Vamos de YouTube no Antena Retro. Essa é boa demais, hein? Aumenta o volume. Angel of Harlem. Meio-dia, 38 minutos.

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5: Vamos lá, os meninos. Mais uma edição do Antena Play está no ar. Vamos lá. Agora sim, vamos lá, Antena Play, a edição desta terça-feira só tá começando e aumenta o volume.

partir de agora o Antena Play com o sertanejo até às 3 da tarde, aqui nas ondas 102.3, Jales, São Paulo. Emissora classe A, de frequência modulada, para mais de 100 cidades em 5 estados: São Paulo, Minas, Mato Grosso, Mato Grosso do Sul e também Goiás. Vamos juntos a partir de agora aqui no Antena Play. Antes de iniciar o nosso programa, vamos mais uma vez elevar os nossos pensamentos aos céus e agradecer por mais um dia, pelo milagre da vida. Querido e amado Deus, diante de ti me coloco com o coração transbordando de gratidão e reverência a ti. Hoje não venho te pedir nada, apenas elevar a minha alma para agradecer tudo o que tens feito por mim, Senhor. Sei que és Criador, o guardião dos nossos dias, aquele que me sustenta com graça, misericórdia, mesmo quando a gente não compreende. És a paz que me envolve e o amor que nunca me deixa. E nesse momento quero expressar o quão maravilhado sempre sou por ti, por tua fidelidade e por todas as maravilhas que só o teu amor pode realizar, Senhor. Obrigado por cada amanhecer, por cada respiro, pelo milagre da vida. Sei que tu me guardas como um pai amoroso, mesmo nos momentos em que não vejo. Eu creio que tua mão me protege, que cada um dos meus passos seja guiado por tua bondade, Senhor. Abençoa os nossos queridos ouvintes que estão do outro lado do rádio, acompanhando a nossa programação. Que o Senhor esteja em cada lar, em cada trabalho. Abençoe também os nossos ouvintes que estão no trânsito, ouvindo a nossa programação. Amém.

0: E meu coração seja sempre um altar de gratidão e louvor, Senhor. Amém. Vamos juntos. A partir de agora aqui no Antena Play, sertanejão, só modão a partir de agora, hein? Vai aumentando o volume do rádio aí.
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0: Estamos chegando com a Antena Play no seu rádio a partir de agora. Ouvinte participando com a gente aqui pelo nosso WhatsApp. Hoje tem rodízio de massas, hein? Da Nova Delícias Torteria. Bom demais! Zap Antena, vamos lá, 997359981. No pique, no clima dessa terça-feira, tarde maravilhosa de terça-feira, 30 de junho de 2026. Vamos juntos aqui no Antena Play.
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0: 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Ô, trem! Bom demais. Mariana Fagundes aqui na Rádio Antena 102. 102.3, a melhor e mais ouvida em toda a região noroeste do estado. Vamos lá, gente, mandando mensagem pra cá, quero ouvir a sua voz em seu áudio aqui no Zap Antena 997359981. Hoje mais um super rodízio, sorteio, né, no finalzinho do horário, o rodízio de massas, tá bom? Pra você da Nova Delícias Torteria. Já já estamos chegando aqui com as primeiras mensagens do programa.
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7: Vamos nessa então, chonados. Estamos de volta aqui na sua antena. Bom demais ter você com a gente aqui na frequência de 102.3. Olha lá as mensagens chegando aqui no nosso Zap Antena. 997359981. Vamos juntos aí. Hoje um feriadinho, né? Praticamente um feriado ontem, né? Seleção brasileira ontem em campo. Aqui torcendo pelo Brasil aí. Ganhou uma folguinha, né? Ou pelo menos meio período, né? Eita! Próximo jogo é domingo. Domingo, 17 horas. Lucas! Obrigado, Lucas. Obrigado pela participação. Fala, Luquinha. Luquinha Giovanni. Moçada trabalhando aí nessa terça-feira. Muito obrigado pela sintonia, moçada. Fala, Frank. Como é que você tá, Frank? Quem mais tá por aqui? Nosso amigo... O Jean, fala Jeanzito, mais uma vez junto com a gente aí, ouvinte de todos os dias, né? Os meninos, chonado demais. Nilce, é isso mesmo? Nilce, também concorrendo aqui ao presente de hoje. É um super rodízio de massas aí. Obrigado, viu, Nilce? Obrigado pela participação aí. Valeu, valeu. Quem mais tá por aqui na audiência? A Thaís tá por aqui. Versão, moçada lá do

0: Sensacional! Valeu, Vilsão, um abraço pra todos aí do Taboadão. Vamos lá, tem mais mensagens. Boa tarde, Cleo Garcia. A Marlene também tá por aqui, concorrendo aqui ao prêmio. Valeu, Marlene. Jonei! Pessoal da World Car também, junto com a gente. E aí, Jonei?
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0: Show, vou tomar uma kriptonita aí na World Car, uai, mais tarde. Hã? Sanduts Clack, hein, meu amigo? Jonei é da terrinha lá também. É, Jonei é lá de Votu. Oi, Jonei! Olha os meninos chonados aí da World Car. Abraço pra vocês aí, moçada. Go, tá. 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
1: Legal, por aqui o Antena Play continua. Vamos lá, as mensagens chegando aqui no nosso Zap Antena 997359981. Franciele, obrigado pela participação também. A Franciele também concorrendo aqui ao Super Rodízio. Obrigado, Fran. Toca um Alan e Aladim pra nós aí. Esse Paulinho, grande Paulinho. É remédio veneno. É boa essa música, hein?

0: rodízio de massas lá da Nova Delícias. Bora! Ô Kemmer, pescador de Jacundá. Rapaz, vamos pescar sábado lá na Bertina. Eu falei pro Kemmer, pegar o primeiro Jacundá que você pegar aqui, eu desço do barco. Você tá doido. Você não é que pegou mesmo? Eu desisti. Não falei do barco, não, né? Rapaz, tem 12 Jacundá. Você tá doido. Ei, Kemmer, pescador. Jacundá é bom, né? É o famoso boca de velho.
1: Ô, meu amigo Creu Garcia, como é que você tá? Tudo beleza, meu querido?
0: Bom demais.
1: Ô, Creu, manda um modão chonado aí pro Manezinho aí de Jean Giovanni.
0: Boa.
1: Manda uma tijolada no peito do Manezinho. Corta o Vilsão do Tabuadão no chicote. Corta o Vilsão no chicote.
0: Cadê o chicote,
1: Didi? E manda pra todos os ouvintes. Manda uma tijolada, Creu Garcia.
0: Cadê o
1: Fica
0: chicote?
1: Com Deus, meu amigo.
0: Amém. Só no chicote, hein, o meu amigo Manezinho, pessoal da Fazenda Santa Fátima. Bom demais ter vocês com a gente aí também. Jean Giovanni, tem Jean Giovanni na agulha. Vamos lá, só pega a moda sertaneja pra nós. De buia, Didi!
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0: Alexandre Giovanni, lá pro nosso amigo Manezinho. Manezinho, tudo de bom pra vocês aí, viu? Manezinho sempre participando com nós aqui. Lá no pé do rádio, nosso amigo Cameron, já falei dele aqui já. Olha aí.
1: Fala, Cléo, parabéns aí pelo seu dia. Muitas felicidades, saúde.
0: Opa!
1: Você melhora na pescaria, que você tá fraco, hein? Troca essas linhas coloridas tu aí, que não vira nada. Manda um modão aí pra mim, pro gordinho aí. O Lourenço Lorival aí.
0: Beleza, maravilha, Kemer, nosso amigo gordinho também. Abraço pra vocês aí, moçada das entregas, né? Na sintonia. Aí, pescador. Lourenço Lorival, manda lá um franguinho na panela lá pra moçada lá, ó. O Kemer também, nosso amigo gordinho, o Elton. Mas lá.

0: aqui nas ondas da Antena 102, a rádio da sua cidade. Vamos que vamos, as mensagens chegando aqui no nosso Zap Antena. Antes de faturar aqui, vamos mandar mais alô, né? Senão a moçada fica de fora aqui, a moçada me corta o pescoço. Vamos lá, manda mais alô aqui. Pessoal que participa com a gente aqui, mandando alô. Um abraço aqui pro nosso amigo, a Lourdes Dini, isso mesmo, Lourdes. Tá concorrendo aqui, beleza, Lourdes? Quem mais tá por aqui? Nayara Aparecida, obrigado, Nayara. Fátima também tá aqui concorrendo ao prêmio de hoje. Nossa amiga Nilza, alô Palmeira do Oeste, abraço aí pra vocês, Palmeira do Oeste. É o Marquinho também tá na sintonia. Estamos aqui na obra ouvindo vocês, trabalhando. Amigo Marquinho. O outro Marcos, né? E também nosso amigo Ângelo. Valeu, meninos. Maravilha, um abraço aí pra vocês. Show de bola, vamos faturar então, a gente já volta na sequência. Com o seu alô aqui no nosso Zap Antena. 997359981.
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6: Baixa na seleção brasileira, hein? Lucas Paquetá teve uma lesão na coxa esquerda confirmada. Na vitória de ontem, né, Brasil por 2-1 sobre o Japão na segunda fase da Copa do Mundo. O atleta Lucas Paquetá passou hoje por exame de imagem, confirmou lesão muscular na região posterior da coxa esquerda. O jogador seguirá um protocolo de tratamento intensivo acompanhado pela equipe médica da seleção visando sua recuperação e retorno às atividades no menor tempo possível. Pois é, a CBF não estipulou aí um prazo, né? A notícia está aqui em atualização ainda. Mas está aí mais uma baixa na nossa seleção brasileira. Primeiro foi o Rafinha, né? E agora o Lucas Paquetá. 1h41, Antena 102, as notícias no Antena News.
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3: Olá, chonados, estamos de volta aqui na Antena 102 e o seu alô, alô aqui no nosso WhatsApp Antena 997359981. Cadê o fundo musical, Didi? Aquele sertanejão bom. Israel tá por aqui na audiência. Valeu, Israel. Ah, tá a esposa Cleusa, né, também. Israel, a Cleusa, grande abraço pra vocês aí. Tudo de bom, obrigado pela audiência, as meninos. Ei, Baixito, Baixito que gosta de Duque Dalva. Baixito, é tudo certinho, Baixito?
4: Fala, meu amigo Cléo, Baixito, Grandes Lagos. E aí, meu companheiro. Passando mais uma semana aí pra nós aí, né? Então, felicidade pro aniversário aí.
3: Opa, beleza? Valeu.
4: Deus abençoe você, sua família. Que Deus dê anos de vida pra nós todos aí, né? Manda uma moda boa pra nós aí. Escolha a melhor que você puder pra nós aí. Baixinho do Grandes Lagos. Amanhã, se Deus quiser, tamo indo pro Jalão, hein? Beleza? Falou, meu amigo. Deus abençoe o Brasil e o mundo. Que nós estamos precisando de paz nos nossos corações. Beleza?
3: Beleza, Baixito.
4: Deus abençoe esse Brasil. Falou. Bola,
3: valeu. Beleza, Baixito. Vamos dar um do Duque Dalvan, então, já que o Baixito gosta aí do Duque Dalvan. Dama de vermelha pro Baixito. Chama!
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0: sábado vermelho do Duque Dalvan, que não tem na Play. Vamos lá, tem mais alô aqui. Nosso amigo Vartinho tá com nós na audiência. Obrigado, Walter. Parabéns, amigo Cléo, valeu. O Márcio Delboni, fala, Marcião. Como é que você tá, Márcio? Tá tudo certinho aí, cowboy?
1: Olha eu aqui bom demais, de novo, bom demais.
0: Nosso amigo Paulinho também tá por aqui. Pessoal da Fuga aí na sintonia. Que música que é essa aí de... Tá doido. Cadê o rock and roll? Aí sim.
2: Boa Paulinho. Tarde, meu amigo Cléo Garcia.
0: Fala comigo.
2: Toca aí pra nós, Pinhão Carreiros, é Paulo, Porta do Mundo. Oferece pro meu irmão Luizinho, que vai estar ouvindo lá no Paraíso, tá bom? E todos da, que todos estão ouvindo aí da rádio aí. Tchau, obrigado, abraço.
0: Valeu, Paulinho, grande abraço, Paulinho. Santa Fuga aí, abraço pra vocês aí, moçada. Pessoal que tá ali no pé do rádio, curtindo aí o Antena

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0: Antena Play. Vamos nessa, moçada. Hoje valendo aí sorteio, né? Finalzinho do horário do Super Rodízio de Massas, hein? Rodízio de Massas lá da Nova Delícias Torteria. Vamos que vamos. Vou dar um abraço aqui pro Leandro, que tá na sintonia também. Leandrão, um abraço pra você. Faturar agora, né? Vamos lá então. Vamos faturar, a gente volta na sequência então, depois do intervalo, com a sua música, o seu pedido musical, o seu alô aqui nas ondas 102, o Antena Play.
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0: Bora lá então para mais mensagens chegando aqui no nosso WhatsApp Antena. 997359981. Sua mensagem aqui. Vou dar um abraço aqui. Nosso amigo Bruno. Fala, Brunão. Como você tá, Bruno? Tudo certinho, meu filho? Tamo junto e misturado. Valeu.

mandar um abraço aqui também. O nosso amigo Hermes, ô Hermes, tudo certinho, Hermes, João Carlos, o pessoal que tá trabalhando aí na sintonia, o pessoal que tá lá na aclimação, na sintonia também, a Marli tá com a gente, ô Leo, nosso amigo é Léo, né? É Léo, faltou o acento aqui, mas tá valendo. Valeu, Leozinho, ó, abraço pra você, meu amigo.

0: Carlinho também tá por aqui. Fala, Carlinho! Sou modão pra nós aqui, tamo na obra. Ouvindo aí a moçada da Antena 102. Nosso amigo Carlinho, o Luiz e também nosso amigo Emerson. Valeu, os meninos, tudo de bom pra vocês aí.
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0: Ronaldo, Ronaldão, um abraço pra você também, Ronaldo, nosso amigo Sérgio, manda um modão aí, do Ronaldo Viola. Opa, já tocamos já, né? Beleza. Danilão, tá ficando de tocar o Rio Negro e Solimões lá pro nosso amigo Danilo.
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0: Danilo, aqui Rio Negro e Solimões, dá pra rolar agora, DJ? Manda uma naguela aí do Rio Negro e Solimões pra nós aí. Chama, bebê.
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0: mensagem chegando aqui no nosso WhatsApp. Vai mandando seu áudio aí. Você sabe, final do horário tem a rodízio de massas aí da Nova Delícia Torteria. Ô, Betinho.
1: Aô, meu amigo Cleo Garcia.
0: E aí, Beto?
1: Tá ficando mais experiente, né, meu irmão? Deus abençoe, Cleo.
0: Valeu.
1: Você possa ser muito feliz nesse dia, tá?
0: Tá bem.
1: Que Deus possa derramar infinitas bênçãos sobre a sua vida. Aê! E sua família, tá, meu irmão? Deus abençoe. Amém. Continue sendo essa pessoa aí especial que você é, cara. Alegrando as nossas tardes, tá? E
0: valeu, Beto.
1: Manda uma alda boa pra mim do... Eu não sei o cantor, mas é Couro de Boi. Boa. Manda pra mim essa moda aí.
0: Couro de Boi. Maravilha, Beto.
1: E se tiver sorteio, Cléo, põe meu nome aí.
0: Beleza, Beto. Beto ouvinte de todos os dias, né? De longa data, né? Alô, Betinho, Betinho Pintor. Couro de Boi. Manda um Couro de Boi, né, pro Betinho, então. Na sequência, pode ser? Vou tocar com o João Paulo e Daniel, lá pro nosso amigo Beto. Valeu, Beto, pelas palavras aí. Esse é o Antena Play. Daquele jeitão.
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0: Daniel, na Antena 102, a sua moda aqui no Antena Play. Vamos que vamos, moçada.
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0: Zap Antena. 997359981. Fala, Carlinhos. Nosso amigo Carlinhos Giramel também. Valeu, Carlinhos. Obrigado aí pelas felicitações. Grandes. Sem dúvida alguma, né? O Antena Play conquistando aí a audiência do ouvinte. Cada dia, mais ouvintes chegando com a gente aqui. Nosso barulho de todas as tardes, né? Ei, moçada bruta do Antena Play. Vamos lá, nosso amigo Paulinho também tá por aqui na audiência. Obrigado, Paulinho. Quem mais? A Fernanda. Obrigado, Fernanda, pela audiência também concorrendo aqui. É o super rodízio de massas aí da Nova Delícias hoje. Coloca no sorteio do rodízio. Nossa amiga Letícia, Letícia Fernanda também tá por aqui na audiência. Muito bem.
2: Eu vou dar um tempo.
0: Tem mais. Vamos mandar mais alô aqui pra moçada que tá com a gente.
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0: Nosso amigo Dico.
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0: Alô, Dico! É o homem das entregas, né?
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0: Tá circulando aí nas ruas e avenidas de Jales e região. Nosso amigo Deva, o cowboy apaixonado. Fala, Devinha.
4: Boa tarde, meu amigo Bel Garcia.
0: Fala comigo.
4: Passando aqui para te desejar um feliz aniversário. Que Deus abençoe você sempre. Amém. E continua fazendo a nossa alegria na tarde.
0: Ô,
4: da 102.
0: É nóis.
4: E tudo de bom para você, tá? Parabéns. E vai, Brasil.
0: Fui. Vai, Brasil. Ei, Devinha.
5: É bom demais.
0: Bom demais ter você com a gente aqui, viu, Deva? Ouvinte assíduo e também o nosso querido Antena Play.

0: boa demais, hein? Gilberto e Gilmar aqui na Rádio Antena 102. Haja coração, hein?
1: Haja coração.
0: Ô, Cidão, como é que você tá, Cido? Só na entrega das motos, hein, Cidão?
2: Boa tarde, Cido. Meu amigo Creu Garcia.
0: Fala comigo.
2: Cido da Honda ouvindo Antena 102, esse programa maravilhoso, que é líder em Jales região.
0: Sem dúvida.
2: Quero te desejar parabéns, cara. Hoje de manhã estamos ouvindo a rádio, Claudinei, Marcos, Zé Luiz, João Luiz. Tava, olha, João Luiz, o delay, tava falando, e hoje é teu aniversário, que Deus ilumina teu caminho, cara, que você tem muitos e muitos anos de vida, saúde, paz, tá? E que tudo ocorra durante aquele pensamento e objetivo que você almeja a construir na vida. Tudo bom com você, meu amigo? E manda aquela motona apaixonada, cara, aquela tijolada no peito, com todos os homens apaixonados, cachaceiro aí, e tamo junto, meu irmão.
0: Cê tá doido. Ô, Cido, obrigado pelas palavras. Ó, Cido, as palavras bonitas aí do Cido. Grande Cidão, só na entrega das motos aí, moçada da Center Motos. Fala, Cidão. 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
0: Cê tá doido.

0: Cê tá doido, hein, modão, hein? Modão, demais da conta, ué. Sandro, um abraço pra você também, meu amigo Sandro, na sintonia. Nosso amigo Zuz tá por aqui também. Ô, Zuz, fala comigo.
1: Boa tarde, amigo Cléo Garcia.
0: Tarde.
1: Parabéns.
0: Valeu.
1: Deus o abençoe grandemente. Feliz aniversário.
0: Valeu.
1: Toca aí, Zuz, uma apaixonada aí, ó, de João Paulo Daniel. Ofereça aqui, ó, pro Juju aqui na obra, aqui no Dercido, aqui, ó, e o japonês. E pra todo mundo aí que ouve a antena aí, ó, a melhor da cidade. Abraço, meu irmão.
0: Valeu, Zuz, grande Zuz, manda lá na guela lá um João Paulo Daniel lá pro nosso amigo Zuz. Manda, chama na moda, DJ.

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1: Você tá doido, modão desse, meu amigo, dá uma sede, você tá doido. Saudade de comer um cupinzinho casqueirado, rapaz, com uma kriptonita. Fala a verdade, hein?
2: Você tá doido.
1: Ô, Leandrão, como é que você tá, Leandro? Moçada na obra lá ouvindo a gente, muito obrigado pelo carinho, lá no Jardim Estados Unidos. Tá junto com nós aí, tá lá no pé do rádio também. Rosângela, o Edivan, obrigado Rosângela, a Rosângela que é chicoteada aqui também, né? Edivan, né? Cadê o chicote, DJ? Você tá doido, dá uma chicoteada, Edivan, que é isso, Edivan? Você

0: garçom? Cadê o garçom? Garçom!
1: Traz alguma coisa aí pra nós beber, garçom!
0: Você tá doido, garçom? Uma rodadinha pra nós aqui, aguinha com gás, por favor! Cadê o João Vitor? Nosso amigo João Vitor também tá com nós aí na audiência. João Vitor, fala comigo!
2: Ô, Cléo, boa tarde! Você tá bom?
0: Você tá bom, João Vitor?
2: Ô, Cléo, manda aí pra nós um modão aí, Jean e Giovanni, mil corações!
0: Ô, modão, hein? Moda boa!
2: Me coloca no sorteio aí, um abraço! A antena 102 é a melhor!
0: Sem dúvida alguma, João Vitor, um abraço pra vocês aí, pessoal trabalhando, né, ouvindo a gente, hein? Muito obrigado pelo carinho de sempre. Alô, Figueira! Alô, Mayra! Abraço aí pra vocês.

0: Tá aí, Jean Giovanni, na Antena 102, a canção Mil Corações. Vamos ao intervalo rapidinho, a gente já volta junto com a Venturini aqui no Antena Play.
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8: 14 horas e 20 minutos, as informações chegando no seu rádio. As capas dos jornais esportivos de hoje ao redor do mundo dedicaram espaço para falar da virada do Brasil contra o Japão, que classificou a seleção para as oitavas de final da Copa. No limite, e Brasil sofre. Na Espanha, o jornal Marca destacou a vitória aos 50 minutos do segundo tempo e a descreveu como no limite. O periódico disse que a seleção sofreu e citou a defesa do goleiro japonês Suzuki, né? Que na visão do jornal negou a Vini, né? O gol do Mundial, né? O gol mais bonito seria realmente do Vini Júnior ontem, né? Ainda em terras espanholas, o AS teve a sua manchete com a seguinte frase: Brasil sofre, mas passa. La Equipe destacou o sofrimento brasileiro também. O jornal francês usou uma parte da sua capa para falar da seleção e colocou no título que o Brasil passou sufoco. Ilustrando, né, com Bruno Guimarães, que deu assistência para o gol de Gabriel Martinelli. Aí os jornais, né, a imprensa internacional destacando aí o sofrimento do Brasil, né? E teve o Olé da Argentina também, ó, agônico na capa, né? Foi assim que o Olé da Argentina descreveu a partida entre Brasil e Japão. É, vamos ver a Argentina agora, né? Vamos aguardar aí a Espanha também. A Alemanha já foi embora ontem, a Holanda, duas fortes, né, na Copa do Mundo, já foram para casa ontem. Vamos aguardar aí as outras potências, né? Vamos ficar secando, né? Vamos ficar secando aqui a Espanha, a Argentina, a França, que dê zica também.

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2: E aí, chonados, bora lá ganhar um super rodízio de massas no final do horário. 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No final do horário, a gente vai estar sorteando aí esse presente pros nossos queridos ouvintes.
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2: Cumprimentar aqui nosso amigo Fazolo. Ô, Fazolo! Grande abraço, pessoal, lá na oficina, na sintonia. Grande Fazolo. Fazolo gosta de modão também, né? Grande Fazolo. Tudo de bom pra vocês aí, a equipe Fazolo. Nosso abraço, o nosso carinho.

0: Você tá doido, modão desse, meu amigo. Hã? Fala comigo. Só no Tsclec, hein, nessa terça-feira, não é, moçada? Fazer o Tsclec hoje aí, hã?
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0: Vamos lá, tem mais alô aqui, moçada participando com a gente, o Dico, pessoal das entregas aí, abraço pra vocês, moçada.
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0: Estamos aqui na horta, no córrego do Mico, participando aqui do programa também, a nossa amiga Rosimeire, né? Moçada lá das hortaliças. Nosso abraço, nosso carinho pra vocês também, moçada.
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0: Alô, Ademir.
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0: Só tá lá no condomínio Alfa. Ademir, nosso amigo Igor, o baiano, o Guina, nosso amigo alemão também.
1: Chora.
0: Manda um modão sertanejo.
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1: Chora.
0: Grande abraço.
1: Chora.
0: Alô, Ademir, tudo de bom pra vocês aí também.
1: Chora.
0: Moçada que tá sempre com a gente aí na sintonia. Modão!
1: Você
0: tá doido. Tem na ponta da agulha aí, DJ. Então vai lá, manda na goela, o Guilherme Santiago lá pro Ademir, toda a turma lá. Chama na moda!
2: Oi.

0: Ângelo, nosso amigo Ângelo Sasso também tá por lá na sintonia. Grande Ângelo, toda a turma aí, ó. Nosso abraço, pessoal que tá aí na obra, né? Ouvindo a gente. Valeu, valeu.
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0: Isadora, tudo bem por aí, Isadora? Fala comigo.
2: Boa tarde, Cléo, aqui é a Isadora. Feliz aniversário, Cléo. Só Deus sabe todo o bem que deseja em sua vida. Que você seja sempre muito abençoado.
0: Grande Isadora, nossa ouvinte mirim aí. Isadora, ela tá em casa, tá sempre na sintonia aí, né, Isadora? Já foi pra escola, já voltou. Nossa ouvinte aí de todos os dias também. É isso aí, moçada. Vamos lá na pausa.

0: colega Rosana também, Rosana Aparecida. Pessoal que tá lá no sítio, né, ouvindo a gente. Nosso abraço, nosso carinho também, viu, Rosana? Só do corre do Jataí, lá em Urânia. Valeu, um abraço pra vocês aí. Gordinho! Um abraço, Gordinho! Como é que tá a obra aí, Gordinho? Vamos acabar, Gordinho. Vamos acelerar, Gordinho.
1: Boa tarde, meu amigo Creu. Como que você tá, meu querido? Como vai? Tá tudo bem, graças a Deus. O Creu hoje... Já tô enxergando o final de semana.
0: Eita!
1: Já pode, né, Creu? Fala comigo, meu querido.
0: Tá
1: o Ângelo, o Gordinho, o Éder e o Marcão trabalhando, escutando vocês. Coloca na sorteio de hoje aí. Toca uma moda apaixonada pra nós hoje. Do Teodoro Sampaio.
0: Teodoro Sampaio.
1: Boa. Capricha uma apaixonada aí de derramar mesmo. Destampa pra nós. Tica, pessoa, bebê, couro.
0: Gordinho, né? Não é fraco, não.

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6: Bora lá, chonados! Estamos de volta aqui nas ondas 102,3, Jales, São Paulo. Nossa audiência absoluta em toda a região noroeste do estado. Eita, tudo certinho por aí, beleza? Belezeira, né? Vamos lá, tem mais alô aqui. Alô, nosso amigo Branco, pessoal da Poti na sintonia. Grande Branco. Tá no corre, corre, tá no trecho aí, né? Meu amigo Branco, tudo de bom pra você, meu amigo. Rock set, sentador. É modão também. A amiga Thaís Nara também tá com a gente. Obrigado, viu, Thaís? Abençoada tarde pra todos aí. Curtindo a Antena Play. Tá no sorteio já, viu, Thaís? Hoje tem o super rodízio de massas, né? Lasanha, macarrão, todos os tipos aí. A Big. O Big Cardápio aí. Rodízio de massas da Nova Delícias Torteria. Bora, tá fim? Vamos lá, zap antena 997359981. Ó, só musicão, hein, Japa?

0: sua terça-feira. Vamos que vamos, moçada. Tem mais alô aqui? Felicidades, muitos anos de vida. Pessoal dando as felicitações aqui também. Nosso amigo Paulo Pereira. Ô, Paulo, abraço pra você, meu amigo. Tudo de bom aí. Adrianão. Ô, Adriano, fala comigo.
1: Aô, Cléo Garcia, boa tarde, tudo bom?
0: Você tá bom,
1: aqui Adriano? Aqui Adriano comigo, beleza?
0: Bom demais.
1: Feijão, parabéns pra você, que dê muitos anos de vida pra você, paz.
0: Show.
1: E felicidade. Parabéns, Cléo.
0: Valeu.
1: E nós estamos aqui na escuta, viu? Vinícius Modão chonado aí, mexendo com a horda aqui, que amanhã é quarta-feira, dia de feira.
0: Opa!
1: E sorte o musicão pra nós, é o modão do César e Paulinho, pra arrebentar o peito. E põe a gente no sorteio. Tchau, obrigado, Cléo.
0: Passado do Córrego do Mico aí, sempre na sintonia, né? Valeu, Adrianão, a Rose, todo o pessoal aí, grande abraço pra vocês, aí os meninos.

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0: Bora lá então para mais mensagens aqui. Nosso amigo Cezinha também, todos os dias, rádio ligado aí, na Antena CD2. Valeu, César! Nosso amigo Paulinho também tá com a gente. Mais um alô aqui pro Branco, o pessoal da Portina, sintonia. Vamos faturar, ô DJ? Você que manda. Vamos faturar, a gente já volta aí com as demais mensagens aqui no nosso WhatsApp Antena.
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0: Modão, aqui no Antena Play. 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
8: Vamos lá, os meninos, estamos de volta aqui no Antena Play, último bloco do Antena Play, já sorteando aqui prêmio de hoje, super rodízio de massas lá da Nova Delícias Torteria. Vamos deixar vocês na companhia do nosso amigo Boquinho. Grande Boquinho, tudo de bom pra você, meu amigo. Bom trabalho, Boquinho. Quem leva aí? Quem leva o rodízio hoje? Vamos lá, moçada, que participou com a gente aí, número 29 hoje. É o sorteado número 29. Final telefone 1023. Bater palma aqui pra quem? Cadê aquela música de expectativa aí, DJ? Ô, DJ, capricha aí pra nós, DJ. DJ Japa. O telefone 1023 é a Letícia Fernanda. Parabéns aí, Letícia, parabéns. Passa aqui na Rádio Antena 102. Salva de palmas pra Letícia. Vou deixar vocês então na companhia do Boquinho. A Letícia vai passar aqui na Rádio Antena, aqui na rua 24, centro da cidade, para retirar o seu voucher, né? Pra poder conferir aí o super rodízio de massas lá da Nova Delícias Torteria. Valeu, Cristiano, toda a equipe aí da Nova Delícias. O nosso abraço também.

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7: É notícia da hora, deixando você bem informado. Lucas Paquetá está fora das oitavas de final da Copa do Mundo. Ele foi submetido a exames de imagem nesta terça-feira, dia seguinte à vitória do Brasil sobre o Japão na segunda fase. O meio-campista, que saiu de campo sentindo dores na parte posterior da coxa esquerda, teve lesão constatada e a CBF não deu prazo para retorno do jogador. Mas o Globo Esporte, o GE, que apurou a lesão, apurou que o atleta do Flamengo não terá condições de atuar no próximo domingo. E também o jogador seguirá um protocolo de tratamento intensivo, acompanhado pela equipe médica da seleção brasileira, visando sua recuperação e retorno às atividades no menor tempo possível, disse a CBF em comunicado. Nos últimos instantes do primeiro tempo, Paquetá começou a mancar em campo. Ele saiu do gramado do intervalo sentindo muitas dores, escorado em Neymar e sendo consolado pelos companheiros da volta para a segunda etapa, foi substituído por Endrick.
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15h08. Alô, Jales, alô, região. Você, meu amigo, você, minha amiga, você que está online no Brasil e no mundo. O nosso abraço, o nosso boa tarde, o nosso carinho. Estamos chegando com mais um Rádio Raiz nesta terça-feira, dia 30 de junho, 2026. A partir de agora, o 36320161 está liberado e o WhatsApp 997359981 está liberadérrimo para você, viu? Aqui nas suas YD937, canal 272, antena 102, a rádio da sua cidade. E por aqui, Boquinho, até às 19 horas com Rádio Raiz, a direção geral, Dr. Vanderlei Garcia. É o Rádio Raiz, é alegria no ar.

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2: E olha, atenção, atenção, número de mortos na Venezuela causados pelo terremoto duplo subiu nesta terça-feira para 1.943 pessoas, segundo o governo venezuelano. A quantidade de feridos quase dobrou em relação ao último balanço e agora está em 10.571. Segundo as autoridades, 6.461 pessoas foram resgatadas dos escombros com vida. E o balanço foi divulgado pouco antes das 15 horas por Jorge Rodrigues, chefe do parlamento do país e irmão do presidente Delcy Rodrigues. Uma estimativa da Organização das Nações Unidas, a ONU, aponta que cerca de 50 mil pessoas ainda estão desaparecidas.
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0: Matheus e Cauã, Nossa Praia, grande sucesso aqui nas ondas da Antena 102, a rádio da sua cidade. Alô, Dico, tá ouvindo o bloquinho, né, Dico? Abração pra você, viu, Dico? Muito obrigado pelo carinho da audiência. 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
5: E a notícia da hora, deixando você bem informado, Copa do Mundo versão 2026, a Costa do Marfim perdeu para a Noruega 2-1. A Noruega vai ser o próximo adversário do Brasil no domingo. No domingo, a Noruega será o adversário do Brasil. Às 18 horas teremos aí, a França vai enfrentar a equipe da Suécia. Hoje, às 22 horas, México e Equador. É a Copa do Mundo. A Copa do Mundo acontecendo no dia de hoje. Terminou o jogo Noruega e Costa do Marfim. Noruega vencendo por 2-1. E às 18 horas, França e Suécia. E às 22 horas, México e Equador. Nós temos também a preocupação, Lucas Paquetá tem lesão constatada e está fora das oitavas. E nos manda no ângulo e marca golaço para a Noruega, que vira o jogo 2-1 para a Noruega. E Haaland decide, Noruega vence a Costa do Marfim, será o próximo desafio do Brasil na Copa do Mundo.
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5: Legal, 16:06, é o Rádio Raiz aqui nas ondas da Antena 102, a rádio da sua cidade, e você curtindo aí a melhor programação do Brasil. Alô, Wilson da Gigante Hortaliças, nosso abraço, Wilson, meu grande amigo Wilson da Gigante Hortaliças. Um abraço também para Marlene. Alô, Marlene, o nosso boa tarde, muito obrigado, Marlene, pelo carinho da audiência. Alô, Zé Marçola de São João de Iracema, nosso abraço e o nosso carinho.
10: Alô, meu companheiro Boquinho, tudo bem com vocês na Antena 102? Ô Boquinho, Zé Marçola, manda pra nós o Zé Mulato Cassiano viajando a cavalo. Tô dedicando aqui pra minha esposa, lá pro Manezinho, pra Fátima, pro Laírto Junqueira, pro Carlinho da Pá, pro Dorival Gatti, lá pro Marquinhos Camburão, pro Rogério de Sá, pra toda essa galera que tá ligada no seu programa. Abraço, companheiro.

0: Legal, 16:16, ela é demais, Rick Renner, aqui nas ondas da Antena 102. Mandar uma boa tarde aqui também, deixa eu ver aqui, o pessoal curtindo a Antena 102, um abraço. Alô, Marlene, o nosso abraço, Marlene, muito obrigado, Marlene, pelo carinho da audiência também, né? Tá aí curtindo a Antena 102 FM.
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0: 16 horas e 21 minutos. Mandar um abraço aqui agora, né? Mandar um carinho especial aqui pra galera. Pessoal, ouvindo a Antena 102 FM. Alô, Beto. Nosso abraço, Beto. Muito obrigado pelo carinho da audiência, viu, Beto? Tá aí ouvindo o Boquinho também. Ó, que beleza, hein? Que maravilha. Nosso abraço, viu, Beto? Nosso abraço, muito obrigado pela audiência. Olha a hora, 16 horas e 22 minutos. 16h22, alô André de Itatiba. André de Itatiba, oferecendo para os amigos Furca do Vale do Formoso, pro Elton de Fernandópolis, pro Mário e a Denise da Vila Madalena de São Paulo, pro Cabral e a Maria Luísa de Votuporanga e para todos que estão ouvindo a Antena 102 FM. Alô André de Itatiba, nosso abraço, meu amigo. Vida Marvada, Rolando Bodrinho.

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9: Negócio 16:34 e a notícia, o Antena News, Brasil e Noruega. Noruega venceu a Costa do Marfim por 2-1 nesta terça-feira e vai enfrentar a seleção brasileira de Carlo Ancelotti nas oitavas de final da Copa do Mundo. A partida está prevista para 5 de julho, domingo, às 17h de Brasília, em Nova Jersey, Nova York. Será transmitido pela Globo, Sport TV, GTV, SBT, N Sports e KZTV transmite ao vivo. Você também assiste os jogos na parte de tempo real do Globo, do GE.globo. E confira também onde o Brasil deve jogar nas quartas de final. Se chegar entre os 8 melhores, o Brasil voltará a campo em 11 de julho, no sábado, às 18h de Brasília, em Miami. Se for para a semifinal, em caso de classificação, a seleção disputará a semifinal em 15 de julho, na quarta-feira, às 16h de Brasília, em Atlanta. Terceiro lugar, caso o Brasil perca a semifinal, disputará a terceira colocação em 18 de julho, às 16h, em Miami. E se for para a final, se avançar até a decisão, o Brasil jogará a final da Copa do Mundo em 19 de julho, domingo, às 16h, em Nova York, Nova Jersey.
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3: 16 horas e 36 minutos. Vida Vazia, Bruno e Marrone.

0: O César e Paulinho aqui na antena. 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
4: 17 horas e 5 minutos. É o Rádio Raiz. Manda um abraço pra Cibele, né, Cibele? Tá aí ouvindo o Boquinho, né, Cibele? Um abração pra você, minha amiga. Muito obrigado, viu, Cibele, pelo carinho da audiência também, viu? Olha a hora, 17 horas e 5 minutos. Alô, Manezinho, da Fazenda Santa Fátima. O nosso abraço, Manezinho.
5: Ô, meu patrão Boquim, tudo beleza? Firme igual arueiro ou não? Ó o Manezinho na área, Boquim. O Manezinho tá chonado.
4: Ô, Manezinho.
5: Ô, Boquim, manda aí pro Manezinho o trio Parada Dura, camisola preta. Quero mandar esse modão pra todos os ouvintes desse programão chonado, que é o Rádio Raiz. Um abração e Deus abençoe você e toda a sua família, meu amigo.
4: Alô, Manezinho, nosso abraço. 17 horas e 6 minutos.

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1: Muito bem, 17 horas e 22 minutos. Alô, Marcelo. É, pro Faridão também lá no Eldorado. Ei, moçada. Alô, Faridão. Aí no Jardim Eldorado. Marcelo, um abração pra você, viu? Muito obrigado pela visita, pelo carinho da audiência, viu? Tá aí ouvindo o Boquinho, né? Que beleza, hein? Alô, Faridão. Aí no Eldorado, um abração pra você, muito obrigado pelo carinho da audiência. Meu amigo Osimar, tudo beleza por aí, Osimar?
9: Ô, boa tarde. Toca Filho Adotivo aí, beleza? Com o Sérgio Reis. Manda um alô aqui pra nós do Jardim Oiti. Um abraço, fica com Deus aí.
1: Opa, meu amigo Osimar, Laurinha, Renato, um abração pra vocês aí, viu? A Sandrinha Brito tá parabenizando o Cléo Garcia, aniversário antes de hoje. Alô, Cléo Garcia! A Sandrinha Brito tá parabenizando o Cléo com muito carinho. Sandra, muito obrigado pela audiência, viu? Tá aí curtindo a Antena 102, a rádio da sua cidade, né? Mandar um abraço pro Manezinho também da Fazenda Santa Fátima. Ô, Manezinho, tá tudo beleza por aí, Manezinho? Ei, Manezinho, não é fraco não, hein? Tá aí ouvindo a Antena 102, né, Manezinho?
10: Ô, meu patrão Boquinho, tudo beleza?
1: Eu tô firme.
10: Firme barueiro ou não?
1: Pai.
10: Ó o Manezinho na área, ó, Boquinho. Manezinho. O Manezinho tá chonado.
1: Não é fraco não, hein?
10: Ô, Boquinho, manda aí pro Manezinho, o trio Parada Dura, camisola preta.
1: Ei, nós tocamos aí.
10: Quero mandar
1: aí
10: esse modão pra todos os ouvintes desse programa, um chonado, ei, que é o Rádio Raiz. Um abração e Deus abençoe você e toda a sua família, ei, meu amigo.
1: Manezinho, nós tocamos o bloco passado, camisola preta, do trio Parada Dura, né? Que beleza, hein? Manezinho, abração pra você, meu irmãozinho. Ô, Vilsão, tudo beleza por aí, Vilsão?
11: Ô, Boquim, boa tarde, Vilsão, rapaz, Vilsão. Ô, Boquim, boa tarde.

Eltinho, meu grande amigo Eltinho. Eita, Eltinho, Eltinho do Raio X da Santa Casa, meu grande amigo, um abração pra você, viu, Eltinho? Muito obrigado, viu, pelo carinho da audiência, bom trabalho, tá aí na sintonia ouvindo o Rádio Raiz também, né, Eltinho? Abração pra você, meu irmãozinho.

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7: 7:36, Antena 102. Alô, Fábio, nosso abraço, Fábio, muito obrigado pelo carinho da audiência, né, Fábio? Tá ouvindo o Boquinho também, né? Que beleza, hein? Nosso abraço, Fábio, muito obrigado pela audiência. Olha a hora, 17:36. Alô, Cipó Caminhoneiro, meu grande amigo Cipó.
9: Boquinho, meu velho amigo, companheiro, passando aqui de frente, o Mercado Paulinho, lembrei da sua pessoa.
7: Opa!
9: Escutando o seu programa aí.
7: Aí, bonito.
9: Nós fomos fazer uma caridade aí, né? Foi lá no Lar do Zéinho, cantar umas músicas lá.
7: Olha que bonito, cara.
9: Só que eu fiquei com muito medo. Eu passei muito medo hoje.
7: Hã?
9: Com medo do pessoal segurar eu lá.
7: É, mas...
9: Um abraço.
7: É, eu vou segurar você pra você cantar pra todo mundo lá, pra você animar a festa lá, né? Eita, parabéns, viu, Cipó? Parabéns pela iniciativa, parabéns por essa coisa que vocês fazem aí, alegrar as pessoas aí nos hospitais, né? Nas entidades, parabéns, viu, Cipó? Parabéns pra você, pra toda a equipe, viu? Muito obrigado pelo carinho da audiência. 17:37, chorei no sinal, Renan e Raí.

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7: 17 horas e 46 minutos, Antena 102, a rádio da sua cidade. Alô Roberto, alô Paula, alô Silas, um abração pra vocês, muito obrigado pela audiência. Alô Vilma, alô Cibele, alô Maria, Maria não, Mara, né? Alô Mara, muito obrigado pela audiência, toda moçada ouvindo o Boquinho, né gente? Um abração pra vocês e muito obrigado pelo carinho da audiência. A galera pediu o triplex do ídolo.
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10: 18:02, mandar um abraço aqui agora, deixa eu ver aqui. Alô, Lindão, nosso abraço, Lindão, muito obrigado pela audiência, viu, tá aí ouvindo a Antena 102, pede a música Gosto Amargo, com Chitãozinho e Chororó.

0: as irmãs Barbosa, Edna e Diná, Goianinho adorado. É o grande sucesso aqui na antena. 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
0: É a previsão do tempo, os termômetros marcando 27 graus e a noite de tempo aberto, ainda sem nuvens. Amanhã, que é quarta-feira, nós teremos a mínima 17 graus, a máxima 29 graus, sol o dia todo sem nuvens no céu e noite de tempo aberto, ainda sem nuvens também. Mínima 17 graus e a máxima 29 graus amanhã.

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5: 18:17, Andorinha Machucada, Zezé de Camargo e Luciano.

0: Sucesso aqui na antena. 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
13: 18 horas e 33 minutos. Antena 102, a rádio da sua cidade. Vem chegando agora o Retrô Sertanejo. Vamos matar saudades. Atendendo aqui, quem pediu pra nós foi o Laércio. Alô, Laércio, muito obrigado, viu, Laércio? Pelo carinho da audiência, meu amigo Laércio. Laércio falou assim, Boquinho, tá aí as três músicas do Retrô Sertanejo.
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13: Com Ataíde Alexandre, Ataíde Alexandre no Retrô Sertanejo.

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Agora 18h55, Milionário José Rico, a carta. Vamos deixando o último bloco nessa tarde gostosa, maravilhosa. Alô, Arley, o nosso abraço, muito obrigado pelo carinho da audiência. E a gente se fala amanhã, das 15 às 19 horas, com mais um programa Rádio Raiz. Daqui a pouco tem a Voz do Brasil. E na sequência vem o Rogério de Saia. Amanhã, às 5 da matina, vem Cláudio Antônio com o Quintal da Antena. Às 7 horas, o Antena Ligado, jornalismo sério, com Cláudio Antônio, Vanderlei Garcia Filho, nas reportagens policiais de Assis Duarte. E após o Antena Ligada, Cláudio Antônio vai até às 10 com Bom Começo. Às 10 horas vem Cléo Garcia e eu volto às 15 horas com Rádio Raiz. Um abraço a todos, fiquem com Deus e até amanhã, se Deus quiser. Tchau, tchau.

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2: Olá, boa noite.
1: Boa noite para você que nos acompanha em todo o país.
2: Terça-feira, 30 de junho de 2026.
1: Vamos ao destaque do dia: Plano Safra 2026-2027.
2: São mais de 525 bilhões de reais em crédito para ampliar a produção agropecuária e fortalecer a renda no campo.
1: Para a agricultura familiar serão destinados mais de 97 bilhões de reais.
2: Um valor recorde para incentivar o cultivo de alimentos saudáveis. Graziele Bezerra.
3: O dinheiro poderá ser aplicado em programas de crédito, seguro agrícola, compras públicas, assistência técnica e extensão rural.
1: E ainda, cúpula do Mercosul.
2: Brasil defende financiamento em obras de infraestrutura na região e combate ao crime organizado.
1: Em reunião no Paraguai, presidente Lula reforça o fortalecimento da integração entre os países sul-americanos.
4: O projeto de integração sul-americano deve estar acima de qualquer divergência ideológica.
2: Vamos falar também sobre ações de saúde para enfrentar efeitos da mudança climática.
1: A ampliação da Força Nacional vai permitir que as equipes alcancem qualquer emergência em até 12 horas. Márcia Fernandes.
5: O Brasil passará a contar com mais 8 bases da Força Nacional do SUS, distribuídas por todas as regiões do país.
2: Hoje, na apresentação da Voz do Brasil, Luciana Vasconcelos e Luciano Seixas.
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2: Mais recursos para a agricultura familiar, aquela que produz os alimentos que chegam à mesa dos brasileiros.
1: O governo do Brasil anunciou o Plano Safra 2026-2027 da agricultura familiar com um recorde de financiamento, 97 bilhões e 300 milhões de reais.
2: A repórter Graziele Bezerra acompanha o anúncio do plano neste momento e traz para a gente os detalhes ao vivo. Boa noite, Graziele.
6: Boa noite para você também, Luciano. Boa noite para Luciana e para o ouvinte da Voz do Brasil. Dos 97 bilhões de reais destinados para fomentar a agricultura familiar, mais de 85 bilhões serão destinados ao PRONAF, que é o Programa Nacional de Fortalecimento da Agricultura Familiar, um aumento de quase 9% do crédito comparado à última safra. O dinheiro poderá ser aplicado em programas de crédito, seguro agrícola, compras públicas, assistência técnica e extensão rural. A ministra do Desenvolvimento Agrário e Agricultura Familiar, Fernanda Machiavelli, destacou as operações de crédito que terão juros reduzidos.
7: Eu estou falando que agora quem quiser produzir alimento nesse país tem juros de 2% para contratar crédito para a agricultura familiar para quem quer produzir alimentos. E se quiser produzir alimento orgânico ou agroecológico, a taxa de juros, presidente, agora é 1%.
6: E o plano também amplia o limite de crédito para a unidade familiar de 53 para 74 mil reais. Outra novidade dessa edição é o Pronaf de Habitação. Quem vive no campo vai poder fazer financiamentos com limite de 10 mil reais para reformar a casa ou fazer instalações sanitárias. Terão 5 anos para quitar, além de desconto de até 40% para quem pagar a conta em dia. Outra novidade é o Terra à Mesa Garantia Safra, com mais de 400 milhões de reais destinados à inclusão produtiva, adaptação climática e fortalecimento da produção de alimentos para mais de 60 mil famílias do semiárido brasileiro. O governo do Brasil também anunciou programas para melhorar a governança no campo e agilizar a regularização fundiária de imóveis rurais, públicos e privados. Devolvo para vocês, Luciano, Luciana.
1: Obrigada, Graziele, pelas informações ao vivo aqui na Voz do Brasil.
2: E para o agronegócio, o governo do Brasil anunciou um plano safra também com valor recorde.
1: São mais de 525 bilhões de reais com taxas de juros reduzidas.
2: O plano traz incentivos também para os produtores comprometidos com a agricultura sustentável.
8: O Plano Safra 2026-2027 é o maior da história destinado à agricultura empresarial. Ao todo, o governo do Brasil anunciou nesta terça-feira 525 bilhões e 100 milhões de reais em linhas de crédito para médios e grandes produtores rurais. São quase 9 bilhões de reais a mais que na safra anterior. O objetivo é fortalecer a produção agropecuária, ampliar a oferta de alimentos e manter o Brasil entre os maiores produtores e exportadores do mundo. Do total anunciado, 384 bilhões e 900 milhões de reais serão destinados ao custeio da produção e à comercialização da safra. Outros 140 bilhões e 200 milhões de reais vão financiar investimentos em irrigação, armazenagem, inovação tecnológica, compra de máquinas e equipamentos, recuperação de áreas produtivas e geração de energia renovável. O presidente em exercício, Geraldo Alckmin, disse que os números representam um compromisso do governo com a produção de alimentos e investimentos no campo.
9: Ano passado, batemos recorde de produção e a expectativa esse ano é de 353 milhões de toneladas.
8: Outra novidade é a redução das taxas de juros em linhas estratégicas de financiamento. No PRONAMP, programa voltado aos médios produtores rurais, a taxa caiu para 9% ao ano. Também houve redução em programas voltados à irrigação, agricultura sustentável, armazenagem e inovação. A expectativa é ampliar o acesso ao crédito e estimular novos investimentos no campo que já exporta e produz números recordes, disse André de Paula, ministro da Agricultura e Pecuária.
10: O agronegócio brasileiro representa hoje cerca de um quarto de toda a riqueza produzida no país. O PIB da agropecuária cresceu 11,7% o ano passado. Um entre cada quatro empregos de brasileiros está ligado ao agro.
8: O Plano Safra também amplia os incentivos para práticas sustentáveis. É mais oportunidade para quem produz, destacou o ministro da Fazenda, Dário Durigan.
11: Tivemos também os bônus que incentivam sustentabilidade no agronegócio, que podem dar um prêmio de 0,5 pontos percentuais, seja para quem tem o CAR normalizado, seja para quem adota boas práticas agropecuárias no sentido da sustentabilidade.
8: Desde 2023, o governo do Brasil tem ampliado os recursos à agricultura empresarial. Nos últimos quatro anos, foram quatro recordes, saindo de 364 bilhões para mais de 525 bilhões de reais. Reportagem Pablo Mundim.
1: Brasil, Argentina, Uruguai e Paraguai. Esses países formam o Mercosul, que reúne 73% do território sul-americano.
2: Responsável por 65% do PIB da região, o bloco se reuniu hoje em Assunção, no Paraguai, para definir estratégias que fortalecem os países.
12: O encontro reúne líderes dos países membros e associados do Mercosul em Assunção, no Paraguai. Nesta cúpula do bloco, o objetivo é discutir medidas para aprofundar a integração regional, fortalecer o comércio, a agenda social e o desenvolvimento. Durante o discurso, o presidente Lula defendeu o fortalecimento da integração entre os países sul-americanos.
4: O Mercosul permanece como principal espaço institucional em uma região cada vez mais polarizada. O projeto de integração sul-americano deve estar acima de qualquer divergência ideológica.
12: Lula anunciou também que fará uma proposta de aumento da contribuição brasileira ao FOSEM, fundo que financia obras de infraestrutura e projetos sociais para reduzir desigualdades entre os países do bloco.
4: O Mercosul precisa fazer diferença na vida das pessoas. Desde a sua criação, o FOSEM já financiou mais de 1.000 quilômetros de rodovias, 680 quilômetros de ferrovias, 750 quilômetros de linha de transmissão elétrica, 100 quilômetros de rede de saneamento básico. Estamos prontos para lançar o FOSEM 2 e aumentar a contribuição brasileira com aporte de 100 milhões de dólares anuais ao longo de uma década.
12: Na área de segurança, Lula defendeu a cooperação internacional para o combate ao crime organizado e ao tráfico de drogas.
4: Em parceria com a Interpol, estamos implementando nova iniciativa para o enfrentamento do crime organizado na América do Sul, cuja sede será o escritório regional da Interpol em Buenos Aires. O Brasil vai custear a presença de delegado dos 12 países da região na capital argentina por um ano, para ampliar a coordenação no combate ao tráfico internacional de drogas e crime organizados.
12: Durante o encontro, foi aprovado o reconhecimento de meios de autenticação e identificação digital entre os países membros. Com essa medida, pessoas que moram na Argentina, Uruguai e Paraguai poderão acessar a plataforma gov.br para autenticação de documentos nos países estrangeiros, por exemplo. Para entrar em vigor, os legislativos de cada país terão de aprovar a iniciativa. Reportagem Luciana Colares de Holanda.
1: E durante a cúpula do Mercosul em Assunção, no Paraguai, o presidente Lula prestou solidariedade ao povo da Venezuela, afetado por um forte terremoto na semana passada.
2: Ele pediu um minuto de silêncio e disse que momentos como esse, com tantas vidas perdidas, demonstram a importância da solidariedade e da cooperação regional.
1: Para ampliar a cooperação humanitária do Brasil com a Venezuela, o ministro da Defesa, José Múcio Monteiro, chegou hoje à capital Caracas, onde se reuniu com a presidente encarregada do país, Delcy Rodrigues.
2: Múcio visitou também o hospital de campanha montado pela Marinha do Brasil, que é especializado em assistência cirúrgica de emergência.
1: A unidade de saúde tem capacidade para realizar cirurgias e intervenções ortopédicas sob anestesia, além de oferecer suporte avançado de vida e cuidados intensivos em até 30 leitos.
2: O ministro José Múcio Monteiro disse que o Brasil vai atuar em duas frentes. Inicialmente com apoio humanitário para o momento de emergência e posteriormente ajudando na reconstrução do país.
13: Hoje está chegando aqui o nosso quinto KC-390, trazendo mantimentos, trazendo ajuda. E nós estamos querendo ver onde é que nós podemos ajudar mais, fazer uma coisa ordenada. Por isso que o presidente nos mandou os três, para que nós conversássemos, para ver quais as prioridades nesse momento.
1: Fim do conflito Estados Unidos e Irã e a situação do petróleo se normalizando internacionalmente, o governo do Brasil começou a retirada gradual de incentivos que tinham sido concedidos a produtores.
2: A partir de amanhã, deixa de vigorar um deles, a subvenção de 35 centavos por litro de diesel.
14: Depois de quase 2 meses de medidas para conter o impacto da crise no Oriente Médio sobre os combustíveis, o governo começa a desmontar o pacote criado durante o conflito entre Estados Unidos e Irã. Nesta terça-feira, foi anunciada a retirada de uma das medidas de apoio que estava em vigor, a subvenção de 35 centavos por litro concedida ao diesel. O desconto havia sido criado para impedir que a alta no preço internacional do petróleo afetasse os preços aqui no Brasil. De acordo com o ministro da Fazenda, Dário Durigan, com o fim do conflito, não há mais sentido manter o benefício.
15: A gente foi atento e pronto para colocar as medidas de pé para não ser sócio da guerra e mitigar preço, também seremos atentos e teremos prontidão na retirada e na reversão das medidas. Nós estamos hoje com o Brent, que não está exatamente no mesmo patamar do período pré-guerra, mas também já diminuiu bastante em relação ao período mais dramático ali da guerra, que mais nos impactou.
14: O governo avalia agora a retirada de outra subvenção, de R$ 1,12 por litro de diesel e do desconto de 44 centavos no preço da gasolina, também adotados para diminuir os impactos da crise. O ministro do Planejamento e Orçamento, Bruno Moretti, disse que a retirada desses benefícios será gradual.
16: A gente vai se adaptando, retirando gradualmente as subvenções para que a gente tenha todas as condições para manter a nossa meta de resultado primário para o exercício sendo naturalmente perseguida. Nós vamos cumpri-la de maneira então que a gente preenche todas as condições que a gente falou desde o começo aqui. Proteger a população é o primeiro ponto, acomodar e amortecer choques de preço com a responsabilidade fiscal, com neutralidade fiscal.
14: O ataque dos Estados Unidos ao Irã levou o país persa a fechar o Estreito de Hormuz, rota por onde passa a quantidade expressiva de petróleo. A tensão elevou o preço do barril e gerou preocupação com o abastecimento mundial. No Brasil, o diesel é essencial para o transporte de cargas. Há duas semanas, Estados Unidos e Irã assinaram um acordo de paz, finalizando o conflito. Reportagem Luana Karen.
1: O Brasil está em alerta com a volta do fenômeno climático El Niño ao país.
2: As ondas de calor são apontadas como um risco a quase todo o território nacional.
1: As projeções para os próximos 2 anos indicam secas severas no norte e nordeste e chuvas intensas com risco de inundações no sul.
2: O El Niño é um fenômeno climático que ocorre quando as águas do Oceano Pacífico se aquecem de forma anormal.
1: As mudanças trazem impactos diretos na saúde pública, como prematuridade de bebês e surgimento de comorbidades maternas.
2: Um estudo da Fiocruz estima que nos últimos 20 anos, 120 mil mortes estavam diretamente relacionadas ao aumento da temperatura média do planeta.
1: E para conter os impactos, o Ministério da Saúde anunciou hoje um pacote de ações para reforçar medidas de prevenção a desastres.
5: Para ampliar a capacidade de resposta do SUS aos efeitos do El Niño e de outros eventos climáticos extremos, foi anunciado um pacote de medidas nesta terça-feira. Entre elas, o Brasil passará a contar com mais 8 bases da Força Nacional do SUS distribuídas por todas as regiões do país. Com o reforço, as equipes terão capacidade de chegar a qualquer emergência em menos de 1 dia. O anúncio foi feito pelo ministro da Saúde, Alexandre Padilha.
17: Com a base regional, nós vamos poder botar 47 pessoas e equipamentos em 12 horas. Então, nós estamos aumentando 20 vezes mais a nossa capacidade de pronta resposta.
5: As iniciativas incluem ainda a implantação de centros de informação em saúde e clima nas 5 regiões do país, para ajudar no monitoramento de riscos em tempo real, e o lançamento do painel nacional de calor extremo, que vai disponibilizar previsões diárias para todos os municípios brasileiros. O ministro Alexandre Padilha destacou a importância da integração entre essas informações e os dados de saúde da população.
17: Permite cada vez mais o planejamento antecipado, saber que você vai ter nos próximos 5 dias uma onda de calor e ter certeza que tem na unidade de saúde os produtos, medicamentos, a preparação para os pacientes para reduzir o risco de óbitos, de danos à saúde.
5: As medidas integram o AdaptaSUS, que prepara o Sistema Único para Emergências e propõe ações para proteger a população. Estão previstas quase 100 metas para serem executadas até 2035, com investimentos de cerca de 10 bilhões de reais. Reportagem Márcia Fernandes.
2: A lei que restringe o uso de celulares nas escolas entrou em vigor no ano passado. De lá para cá, algumas mudanças já são perceptíveis no ambiente escolar.
1: É o que aponta um levantamento do Ministério da Educação, divulgado hoje, e que mostra aumento na participação dos estudantes e na concentração durante as aulas.
14: Os dados revelam que 92% das escolas públicas e privadas da educação básica já aderiram à lei que restringe o uso de celulares nas instituições escolares. De acordo com a diretora de apoio à gestão educacional da Secretaria de Educação Básica do MEC, Anita Stephanie, a restrição segue um movimento mundial e busca o uso saudável dos celulares no ambiente escolar.
18: É um movimento mundial a questão do uso mais cuidadoso. A gente vem apoiando os municípios e os estados para conseguirem a implementação dessa lei.
14: A pesquisa também mostra os principais desafios de aplicar a restrição. 39% das escolas relatam dificuldade para conquistar a adesão dos estudantes às novas regras. 31% das instituições também dizem ter dificuldade para realizar a fiscalização contínua durante aulas e intervalos. 97% concordam que a medida contribuiu para aumentar a participação dos estudantes nas atividades pedagógicas. Segundo Kátia Schweikart, secretária de Educação Básica do Ministério da Educação, a medida é uma forma de posicionar o lugar da tecnologia no fazer educacional.
19: A lei que trata da restrição do uso de celulares, ela tenta Europa ser uma forma da gente posicionar o lugar da tecnologia no fazer educacional, especialmente de crianças, adolescentes, mas não só, dos jovens e adultos também. E essa relação dos adultos com as crianças é que ainda é o nosso maior desafio.
1: Os resultados também indicam que 71% discordam que a restrição do celular limita o desenvolvimento de habilidades digitais. Para o professor Rodrigo Alves Basílio, a medida restritiva contribui para melhorar a concentração e a socialização e também reduz conflitos e a ansiedade dos estudantes.
20: Eles tinham excesso de informação. No decorrer do tempo, eles foram aprendendo a conviver. A melhora é evidente a nível de aprendizado, a nível de concentração, a nível cognitivo.
1: Os pais também concordam que um ano depois da implementação da lei, as mudanças já são perceptíveis.
21: Tirando o celular de cena, né? Isso com certeza vai agregar em amizade, boas conversas.
22: Elas têm que ter contato com outras crianças ao vivo, então elas só têm um ambiente escolar para se interagir.
1: Nesta etapa foram divulgados os resultados referentes à percepção dos gestores escolares. Os dados relativos aos professores serão apresentados no segundo semestre desse ano. Reportagem Thaís Antônio.
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2: Brasil abre mais de 70 mil vagas de emprego com carteira assinada em maio.
1: O destaque ficou com o setor de serviços, responsável por mais da metade dos novos postos de trabalho.
2: Resultado do novo CAGED, divulgado hoje pelo Ministério do Trabalho e Emprego.
1: Nos últimos 12 meses, o saldo é a criação de mais de 1 milhão de vínculos formais.
24: Em maio deste ano, foram criados 72.960 postos de trabalho com carteira assinada no país, de acordo com dados do novo CAGED, Cadastro Geral de Empregados e Desempregados. Os cinco grandes grupamentos de atividades econômicas registraram saldos positivos no mês, sendo que o maior crescimento foi no setor de serviços. Apesar disso, o desempenho para o mês foi inferior ao dos anos anteriores. O ministro do Trabalho e Emprego, Luiz Marinho, falou dos impactos da política internacional na economia brasileira e destacou que o Brasil tem conseguido ainda assim permanecer com resultados positivos.
25: Mas não podemos esquecer também das tarifas e do efeito guerra que criou um transtorno danado no mercado global. Felizmente, nós estamos conseguindo manter a economia positiva. Não fosse os mais em ordem de 500 novos mercados abertos, seguramente as consequências teriam sido muito, muito maior do que foi para a economia brasileira. Isso levou com que a gente consiga estar gerando empregos e estarmos no menor índice de desemprego da história do Brasil.
24: No acumulado do ano, o mercado gerou pouco mais de 767 mil novas vagas, um crescimento de 1,6%, alcançando um estoque de 47.877.000 vínculos formais de trabalho na economia. Nos últimos 12 meses, no recorte entre junho de 2025 e maio de 2026, o saldo é de 1.132.000 novos empregos com carteira assinada gerados no país. Reportagem Natália Kozlik.
2: E destaque para a criação de empregos formais de brasileiros que fazem parte do CadÚnico.
1: Do total de vagas ocupadas de janeiro a abril, mais de 87% são de pessoas em situação de vulnerabilidade, que integram programas sociais do governo do Brasil.
2: Entre os beneficiários do Bolsa Família, o saldo de emprego chegou a mais de 438 mil postos, o que representa 62,6% do total.
1: As informações são do Ministério do Desenvolvimento e Assistência Social, Família e Combate à Fome.
2: O ministro da Secretaria-Geral da Presidência da República, Guilherme Boulos, defendeu mais uma vez o fim da escala 6x1 hoje, durante o programa Bom Dia Ministro, produzido pela empresa Brasil de Comunicação.
1: Em entrevista a emissoras de rádio, Boulos disse que a pauta precisa avançar no Congresso.
26: Nós estamos falando de dar tempo de descanso para as pessoas. Nós estamos falando de tirar milhões de brasileiros da exaustão, de garantir que possam ter mais tempo com a sua família. Não foi por acaso que essa pauta ganhou força. Não foi por acaso que essa pauta tomou as redes sociais, tomou as ruas. É porque é uma pauta que ela significa um grito de liberdade para o trabalhador brasileiro.
2: Boulos disse ainda que o governo do Brasil está comprometido com os direitos de motoristas e entregadores que trabalham por aplicativos.
1: Os financiamentos de motos pelo Move Brasil poderão ser contratados a partir do dia 13 de julho.
2: Inscrições para o ENAMED, o Exame Nacional de Avaliação da Formação Médica, foram prorrogadas até quarta-feira, dia 1º de julho.
1: O novo prazo também vale para os pedidos de atendimento especializado e de uso do nome social.
2: As provas estão marcadas para o dia 13 de setembro.
1: O exame é obrigatório para estudantes que estão concluindo o curso de medicina e inscritos pelas instituições de ensino.
2: As inscrições devem ser feitas exclusivamente pelo sistema disponível em enamed.inep.gov.br.
1: E essas foram as notícias do Governo do Brasil.
2: A realização da Secretaria de Comunicação Social da Presidência da República.
1: Com produção da empresa Brasil de Comunicação.
2: Fica agora com as notícias do Poder Judiciário e do Congresso Nacional. Boa noite.
1: Boa noite para você e até amanhã.

0: pedido é posterior ao prazo legal.
1: Trabalhadores portuários avulsos vão poder ter as horas de descanso entre uma jornada de trabalho e outra flexibilizada.
0: Boa noite, eu sou Marcela Luiz.
1: E eu sou Walter Lima.
0: O presidente do Supremo Tribunal Federal e do Conselho Nacional de Justiça, o ministro Edson Fachin, abriu hoje os trabalhos do grupo criado para aperfeiçoar o sistema remuneratório da magistratura em cumprimento à decisão do Supremo Tribunal Federal.
1: A primeira reunião foi no Conselho Nacional de Justiça. Marta Ferreira.
2: O grupo tem a atribuição de analisar questões relacionadas à remuneração da magistratura, com foco na uniformização, padronização, transparência e previsibilidade das parcelas remuneratórias, além de propor soluções normativas voltadas à superação de obstáculos identificados na aplicação do sistema constitucional de remuneração. O grupo terá prazo de 180 dias para concluir as atividades.
0: O ministro Flávio Dino, presidente da primeira turma do STF, apresentou na sessão desta terça-feira um balanço das atividades do colegiado no primeiro semestre de 2026.
1: A turma realizou 37 sessões, sendo 10 presenciais e 27 virtuais, e julgou 3.973 processos.
0: Já o ministro Gilmar Mendes, presidente da segunda turma do Supremo Tribunal Federal, apresentou um balanço dos trabalhos do colegiado durante a gestão dele, iniciada em agosto do ano passado. A sessão marcou o encerramento da presidência do decano da Suprema Corte, que será sucedido pelo ministro Luiz Fux.
1: Em 15 sessões presenciais e 42 sessões virtuais ordinárias e 4 extraordinárias, o colegiado julgou 8.740 processos. O ministro Gilmar Mendes reforçou ainda o compromisso da turma com a proteção dos direitos e das garantias individuais na análise de processos de natureza penal.
0: Pensão por morte e auxílio reclusão para menores de 16 anos de idade não retroagem se o pedido para os benefícios for feito após o prazo legal.
1: Esse entendimento foi firmado pelo STJ em recurso repetitivo e, com isso, deve orientar juízes e tribunais de todo o país. Fátima Uchoa.
3: De acordo com a relatora na primeira sessão do STJ, ministra Maria Tereza de Assis Moura, a alteração feita pela Lei 13.846 de 2019 passou a prever o pagamento retroativo dos valores se o pedido for feito em até 180 dias após o óbito, no caso de pensão por morte, e após a prisão, no caso de auxílio reclusão. Fora do prazo, o pagamento vai retroagir apenas à data do pedido no INSS. A ministra ainda destacou que, se o fato aconteceu antes de 18 de janeiro de 2019, a norma nova não se aplica, ainda que o benefício tenha sido requerido na vigência da mudança legislativa.
0: Trabalhadores portuários avulsos vão poder ter as horas de descanso entre uma jornada de trabalho e outra flexibilizadas.
1: Diferente da contratação regular, esses profissionais se oferecem para trabalhar de acordo com a demanda nos portos. Rocine Gomes.
4: A decisão por flexibilizar a interjornada da categoria foi definida hoje no Tribunal Superior do Trabalho. Para que ocorra essa alteração, sindicatos, administradoras e o Ministério Público alinharam 8 fatores. Dentre eles, eventos climáticos, insuficiência de trabalhadores e atraso do navio. A próxima etapa é definir numa nova audiência o valor da hora extra que será pago se o portuário tiver um descanso inferior às 11 horas entre uma jornada e outra.
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0: Uma boa noite.
1: E até amanhã.
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7: Eu sou Marluce Ribeiro.
8: E eu sou Humberto Pinheiro.
7: E estes são os destaques de hoje.

0: Hoje, do Jornal do Senado, que começa agora.
1: Senado começa a discutir PEC dos agentes de saúde e de edemias.
0: Comissão aprova restrição a ultraprocessados em cantinas escolares.
1: Avança a inclusão de educação financeira nos currículos dos ensinos fundamental e médio.
0: Boa noite.
1: Boa noite.
0: Refrigerantes, salgadinhos e outros alimentos ultraprocessados podem perder de vez o espaço nas escolas.
1: Avançou no Senado uma proposta que proíbe a venda e a publicidade desses produtos nas instituições de ensino e determina que as cantinas ofereçam ao menos uma opção de lanche saudável. O repórter Rodrigo Rezende explica.
2: A publicidade e a venda de alimentos ultraprocessados ou com alto teor de calorias, gordura saturada, gordura trans, açúcar livre e sal podem ser proibidas em estabelecimentos de ensino. Esse é o objetivo de proposta do senador Jacques Wagner, do PT da Bahia, aprovada pela Comissão de Educação. O projeto, relatado pela senadora doutora Eudócia, do PSDB de Alagoas, ainda aponta que as cantinas deverão oferecer para consumo, diariamente, pelo menos uma opção de lanche que contribua para a saúde dos escolares e que valorize a cultura alimentar local. Para a doutora Eudócia, essa é uma questão que envolve saúde, aprendizagem e qualidade de vida dos estudantes.
3: Porque não adianta o PNAE estabelecer com nutricionistas, com colegas que têm responsabilidades de promover a alimentação saudável nas nossas crianças e adolescentes e, de uma forma contrária, nós temos dentro dessa escola cantinas que vendem alimentos que não são saudáveis.
2: As cantinas ainda deverão disponibilizar, pelo menos, uma opção de alimento ou preparação e uma opção de bebida aos estudantes que tenham necessidades alimentares especiais, tais como diabetes, doença celíaca, intolerância à lactose e outras alergias. Fica ainda proibida nas escolas de educação infantil que atendem crianças menores de 2 anos a oferta de preparações ou produtos que contenham açúcar. A proibição da publicidade nas escolas inclui a promoção dos produtos por meio do patrocínio de atividades escolares, inclusive extracurriculares, divulgação de apresentações especiais e distribuição de brindes ou prêmios. A proposta segue para análise da Comissão de Assuntos Sociais.
0: E seguiu para o plenário a proposta que determina o ensino de educação financeira nas escolas.
1: Segundo o texto aprovado hoje na Comissão de Educação do Senado, o assunto deverá ser tratado de forma articulada em outras matérias do currículo escolar. Repórter Márcio Maturana.
4: Alunos do ensino fundamental e do ensino médio podem passar a receber educação financeira, segundo um projeto aprovado pela Comissão de Educação e Cultura, que segue para a votação no plenário do Senado. O relatório foi lido pelo senador Humberto Costa, do PT de Pernambuco.
5: Em um país marcado por elevados índices de endividamento das famílias e por uma cultura em que o diálogo sobre finanças permanece com frequência um tabu nos diversos ambientes, inclusive o doméstico, a escola assume papel relevante na disseminação de competências financeiras básicas.
4: Pelo projeto, a educação financeira fica incorporada à Lei de Diretrizes e Bases da Educação Nacional como um tema transversal. Isso significa que não vai ser criada uma disciplina específica, mas o assunto vai ser tratado de forma articulada em outras matérias do currículo.
0: O senador Humberto Costa, do PT de Pernambuco, criticou o excesso de publicidade das bets durante as transmissões da Copa do Mundo. Segundo ele, a divulgação intensa das apostas esportivas incentiva os jogos de azar com impactos negativos, especialmente para crianças e adolescentes. O parlamentar também citou a investigação aberta pela Secretaria Nacional do Consumidor sobre a publicidade das empresas durante o torneio.
1: Humberto Costa defendeu regras mais rígidas para o setor e lembrou que apresentou um projeto de lei que prevê o aumento da idade mínima dos apostadores para 21 anos, limites à publicidade e medidas para evitar o superendividamento. A proposta está em análise na Comissão de Transparência e Defesa do Consumidor.
6: A paixão pelo esporte, pelo nosso futebol, não pode ser associada e confundida com esse câncer social que são as apostas promovidas pelas bets.
0: Na mesma linha, Rocinha, o senador Eduardo Girão, do Novo, do Ceará, defendeu regras mais rígidas para as plataformas de apostas esportivas e afirmou que apoiaria uma proposta para proibir

0: Beers Bets no país.
1: Problemas de saúde mentais.
2: É um assunto que transcende muito eventuais divergências do campo da direita, da esquerda, contra governo e a favor do governo. É humanidade. Se o governo Lula fizer a proibição, encaminhar um projeto para proibir, eu sou o primeiro a votar e parabenizar o presidente por esta medida.
0: Os soldados da borracha, trabalhadores recrutados para extrair látex na Amazônia durante a Segunda Guerra Mundial, podem passar a receber um abono natalino.
1: O benefício foi aprovado pela Comissão de Assuntos Econômicos em decisão terminativa. Se não houver recurso para análise no plenário, a proposta seguirá para a Câmara dos Deputados. A repórter Marcela Cunha traz mais informações.
3: A proposta beneficia os seringueiros recrutados pelo governo brasileiro para trabalhar na Amazônia durante a Segunda Guerra Mundial, na extração de látex. Eles já têm direito a uma pensão de 2 salários mínimos por mês e passariam a receber em dezembro uma espécie de 13º no mesmo valor. Para o relator senador Alan Rick, do Republicanos do Acre, a medida corrige uma desigualdade, já que o bônus de fim de ano só era pago aos pracinhas, os militares que lutaram em campos de batalha na Itália.
4: O seringueiro tinha que sair com seu terçado, de madrugada com a sua poronga na cabeça, que era a lanterna do seringueiro, com a sua espingarda para se proteger das onças e dos outros bichos. Eles se esforçaram, lutaram para produzir a borracha para o esforço de guerra do Brasil na Segunda Guerra Mundial.
3: Entre 1943 e 1945, cerca de 60 mil brasileiros, principalmente jovens do Nordeste, foram levados para a Amazônia para produzir borracha para os aliados. O autor da proposta, senador Confúcio Moura, do MDB de Rondônia, disse que o impacto financeiro da medida é inferior a R$1.500.000 por ano.
0: E o Senado Federal iniciou hoje as discussões sobre a proposta de emenda à Constituição que estabelece o direito à aposentadoria diferenciada aos agentes comunitários de saúde e aos agentes de combate às endemias.
1: A PEC ainda regulamenta o vínculo funcional da categoria. Repórter Douglas Castilho.
5: Na prática, a proposta estabelece a idade mínima de 57 anos para mulheres e 60 anos para homens, condicionada à comprovação de 25 anos de tempo de contribuição e de efetivo exercício profissional, com regras de transição para os agentes que já ingressaram no serviço público ou estejam em atividade. O texto também assegura a estabilidade, vedando a contratação temporária ou terceirizada desses profissionais, salvo na hipótese de emergências em saúde pública. O relator da proposta, senador Irajá, do PSD do Tocantins, ressaltou a importância da PEC, relembrando a atuação dos agentes na pandemia de Covid-19.
6: Se não fosse a atuação dos nossos agentes de saúde, nós teríamos ultrapassado a casa de milhões de brasileiros que teriam morrido naquela tragédia. Sem contar o trabalho dioturno que os agentes fazem, a saúde preventiva nas famílias.
5: O texto determina ainda que a União prestará assistência financeira aos estados e municípios para compensar o aumento das despesas com essas aposentadorias. O senador Irajá chegou a propor um rito especial para a votação, em que a decisão final seria tomada hoje, mas o presidente do Senado, a quem cabe a última palavra, ponderou que o rito tradicional seria o mais indicado, mantendo a discussão em 5 sessões de primeiro turno e mais 3 em segundo turno e 2 votações.
0: E seguiu para a sanção presidencial o projeto que autoriza a venda e o uso de sprays de pimenta para a defesa pessoal de mulheres. A proposta também cria um programa nacional de capacitação sobre o uso do item e os limites da legítima defesa.
1: Mulheres maiores de 18 anos poderão adquirir o spray e adolescentes de 16 a 18 anos com a autorização dos responsáveis. O texto seguiu para a sanção presidencial. Mais detalhes sobre esse projeto você acompanha ao longo da programação da Rádio Senado.
0: Edição de Paula Groba e trabalhos técnicos de João Lira, o Jornal do Senado fica por aqui. Acompanhe agora as notícias da Câmara dos Deputados. Boa noite.
1: Boa noite e até amanhã.
7: Jornal Câmara dos Deputados. Comissão aprova série de atividades para informar população sobre fibromialgia.
8: Relator de propostas sobre faturamento dos microempreendedores individuais quer incluir reajuste automático anual no texto.
7: E aumento do faturamento dos MEIs deve ser debatido pelo plenário.

0: Boa noite. Aprovada a proposta que estabelece atividades para conscientizar a população sobre fibromialgia. A repórter Paula Bittar acompanhou a votação e explica mais sobre essa doença e o texto aprovado.
1: A Comissão de Constituição e Justiça da Câmara aprovou uma proposta que cria ações de conscientização sobre a fibromialgia. A fibromialgia é uma síndrome que se caracteriza por dores generalizadas, principalmente na musculatura. Também pode causar fadiga, distúrbios no sono, alterações de memória e atenção. Ansiedade, depressão e alterações intestinais podem ainda acometer os pacientes. Segundo a Sociedade Brasileira de Reumatologia, a doença é relativamente comum e afeta cerca de 2 a 3% da população brasileira. A incidência é maior em mulheres entre 30 e 50 anos. A proposta insere as ações na lei que criou o Dia Nacional de Conscientização e Enfrentamento da Fibromialgia, comemorado anualmente em 12 de maio. O texto aprovado estabelece que durante o mês de maio será realizada a campanha Maio Roxo de conscientização sobre a fibromialgia. A campanha incluirá, entre outros pontos, a publicação de informações em redes sociais e sites em linguagem simples e acessível sobre dor crônica, fibromialgia, direito a tratamento adequado, acesso à assistência farmacêutica e benefícios de práticas integrativas e complementares e o incentivo à educação continuada para profissionais de saúde, com foco no atendimento humanizado, no diagnóstico precoce e no tratamento adequado. Durante a discussão do texto na comissão, o deputado Pompeu de Matos, do PDT do Rio Grande do Sul, ressaltou o caráter silencioso da fibromialgia e a necessidade da tomada de ações.
2: Essas pessoas não estão sozinhas. A doença é silenciosa, mas nós estamos vendo, ouvindo, acolhendo, sentindo a manifestação dessas pessoas, elas não são isoladas no mundo. E quanto mais nós avançarmos no sentido de reconhecer, de apoiar, de fazer o enfrentamento, melhor será o tratamento, o amparo e a proteção a essas pessoas.
1: A proposta que cria ações de conscientização sobre a fibromialgia já pode seguir para análise do Senado, a menos que haja recurso para votação pelo plenário da Câmara. Da Rádio Câmara, de Brasília, Paula Bittar.
3: Segurança Pública.
1: Delegado Palumbo, do Podemos de São Paulo, solicita a aprovação de seu projeto para extinguir a progressão de regime a presos. Critica a lentidão na votação de outras propostas que buscam acabar com o auxílio reclusão e as saídas temporárias e cobra o endurecimento de leis penais.
0: Na opinião de delegado Palumbo, a segurança pública eficaz exige a união dos três poderes, o fim das audiências de custódia e o apoio às guardas municipais. Para ele, a falta de punições rigorosas penaliza diretamente o trabalhador que fica exposto à violência urbana diariamente.
1: Ranieri Paulino, do PL, lamenta a morte do engenheiro civil Rubens Fernando da Costa Filho, morto a tiros em Guarabira, na Paraíba. O deputado presta solidariedade aos familiares e amigos da vítima e defende a rápida apuração do caso pelas autoridades competentes.
0: No entendimento de Ranieri Paulino, o episódio reforça a necessidade de promover a cultura da paz e o enfrentamento de todas as formas de violência. Segundo o parlamentar, o caso mobiliza a população paraibana em torno do pedido por justiça.
3: Relações Exteriores.
1: Helder Salomão, do PT do Espírito Santo, critica declarações e iniciativas atribuídas a integrantes da família Bolsonaro nas relações com os Estados Unidos. Ele alega que medidas como a defesa de tarifas sobre produtos brasileiros e ataques ao PIX contrariam a soberania do país.
0: Helder Salomão sustenta que representantes públicos devem priorizar a defesa dos interesses do Brasil nas relações internacionais. Segundo o parlamentar, a atuação política deve estar voltada à proteção da economia nacional e ao fortalecimento das instituições brasileiras.
1: Chico Alencar, do PSOL do Rio de Janeiro, presta solidariedade à população da Venezuela afetada por um terremoto. O deputado defende a mobilização da comunidade internacional para apoiar os milhares de atingidos.
0: Chico Alencar também exalta a assistência do Brasil ao país vizinho e acrescenta que a cooperação internacional tem função importante na reconstrução das áreas afetadas. Segundo ele, a solidariedade deve orientar a resposta a qualquer crise humanitária.
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3: Transportes.
1: Nas palavras de Jorge Araújo, do PP da Bahia, as obras de mobilidade urbana e serviços públicos do governo estadual não têm atendido às expectativas da população. O deputado cita a implantação do VLT de Salvador e reclama da demora na conclusão do projeto.
0: Jorge Araújo também aponta problemas nas áreas da saúde e da infraestrutura rodoviária da Bahia. Segundo o parlamentar, é necessário ampliar os investimentos para melhorar o atendimento na rede pública de saúde e as condições das estradas que cortam o estado.
1: Ricardo Maia, do MDB, celebra a liberação de R$66 milhões para a construção do primeiro viaduto do sertão da Bahia, viabilizada pelo DENIT, e que vai ligar Heliópolis a Cícero Dantas. Segundo ele, a obra reforça o compromisso do Executivo Federal em melhorar a vida das pessoas.
0: Ricardo Maia também anuncia a entrega de um hospital de câncer em Alagoinhas e de vans de saúde para as cidades de Fátima, Ribeira do Pombal, Tucano e Jeremoabo. Os repasses têm origem nas emendas destinadas pelo parlamentar para socorrer pequenos municípios baianos.
1: Durante viagem ao norte e noroeste de Mato Grosso, Rodrigo Dazaeli, do PL, relata que cidadãos apontaram dificuldades em vários setores. Entre elas, ele cita que a condição ruim das rodovias atrapalha a logística e impede o desenvolvimento regional.
0: Rodrigo Dazaeli também cobra maior agilidade na liberação de licenças ambientais para obras de infraestrutura. Segundo o parlamentar, a burocracia atrapalha atividades produtivas e prejudica a população.
3: Economia.
1: Benedita da Silva, do PT do Rio de Janeiro, destaca o lançamento do programa Desenrola Adimplentes, do governo federal. A deputada informa que a iniciativa permite que trabalhadores com dívidas de até R$15 mil e histórico de pagamentos em dia tenham acesso à renegociação de crédito com juros reduzidos.
0: Benedita da Silva também ressalta o FIES empreendedor, voltado a estudantes que quitaram regularmente o financiamento estudantil. Ela entende que a medida amplia o acesso ao crédito para a abertura de pequenos negócios e incentiva o empreendedorismo.
1: Messias Donato, do União do Espírito Santo, condena o anúncio de mais de R$520 milhões em publicidade e propaganda, afirmando que o investimento visa mascarar a falta de resultados do governo positivos nas áreas de segurança pública e saúde.
0: Em sua leitura, o Brasil passa por uma instabilidade tributária e sofre um desgaste crescente no cenário internacional. De acordo com Messias Donato, o setor produtivo, especialmente o agronegócio, também está desamparado, resultando em impactos negativos para a economia nacional.
1: Pastor Henrique Vieira, do PSOL do Rio de Janeiro, questiona o patrimônio do líder religioso Edir Macedo e a expansão de seu grupo empresarial. Para o deputado, é necessário acompanhar a apuração sobre possíveis irregularidades e garantir transparência na gestão desses recursos.
0: Segundo o pastor Henrique Vieira, o crescimento de conglomerados econômicos ligados a instituições religiosas exige fiscalização. Ele afirma que a defesa das investigações não representa um ataque à fé, mas uma forma de preservar a credibilidade das instituições religiosas.
1: Bom Gás, do PT do Rio Grande do Sul, defende a proibição das bets no Brasil, sob o argumento de que as apostas online podem levar ao vício e ao endividamento das famílias. O deputado lembra que a chamada ludopatia é reconhecida pela Organização Mundial da Saúde como um transtorno.
0: Bom Gás aponta que proposta apresentada pela bancada do PT proíbe a oferta, a promoção e a exploração de apostas de cota fixa no país. Ele explica que o texto também prevê o bloqueio de acessos, a remoção de aplicativos e a interrupção de fluxos financeiros ligados às bets.
1: Jorge Guetem, do Republicanos de Santa Catarina, defende a atualização dos limites de faturamento do MEI, das microempresas e das empresas de pequeno porte. Para ele, a defasagem da legislação tem levado empreendedores a perderem benefícios mesmo sem aumento real de renda.
5: O limite de faturamento do MEI permanece congelado em R$81 mil desde 2018. Nesse intervalo, a inflação corroeu significativamente o poder de compra do empreendedor brasileiro. Em termos reais, muitos faturam praticamente o mesmo que faturavam anos atrás, mas são tratados pela legislação como se tivessem enriquecido. Atualizar esse teto não significa criar privilégios, significa apenas restabelecer o valor real originalmente previsto para essa categoria.
0: Jorge Guetin acredita que a proposta facilita a transição entre regimes tributários, amplia a possibilidade de contratação e reduz a informalidade. Ele também argumenta que a medida fortalece o empreendedorismo, estimula a geração de empregos e diminui a burocracia.
1: E o deputado Jorge Guetin também participou de um encontro no Ceará em que representantes do setor produtivo defenderam o reajuste automático anual do MEI. O repórter Murilo Souza acompanhou o evento que fez parte do programa Câmara pelo Brasil.
6: Representantes do setor produtivo cearense defenderam a criação de um mecanismo de reajuste automático para o teto de faturamento do microempreendedor individual, o MEI. A proposta foi apresentada durante seminário promovido em Fortaleza pela Comissão Especial da Câmara dos Deputados, que analisa o aumento do limite anual de faturamento da categoria. Hoje, o teto é de R$ 81 mil reais por ano e está congelado desde 2018. Para empresários e entidades, a falta de atualização pela inflação prejudica milhares de pequenos empregos e pode estimular a informalidade. O relator da proposta, deputado Jorge Guetin, do Republicanos de Santa Catarina, afirmou que vai incluir no parecer um mecanismo de correção anual do teto do MEI. Segundo ele, já existe entendimento com o governo para elevar o limite de faturamento de R$ 81 mil reais para R$ 130 mil reais por ano e permitir a contratação de mais um funcionário. Jorge Guetin também anunciou que o relatório vai prever uma medida para reduzir os impactos da eventual mudança nas regras da jornada de trabalho sobre micro e pequenas empresas. Pela proposta, empresas que precisarem contratar novos funcionários durante a transição terão isenção da contribuição previdenciária desses trabalhadores por 2 anos.
5: Nós queremos incluir no nosso relatório uma forma de mitigar o impacto que vai causar principalmente nos pequenos negócios, essa alteração da jornada e da escala. Então, nós queremos, no mínimo por 2 anos, que quando a empresa tiver que contratar mais funcionários por causa da mudança da escala da jornada, que ela tenha isenção da contribuição previdenciária.
6: As sugestões apresentadas no seminário de Fortaleza serão incorporadas ao relatório final do projeto, que ainda será votado pela comissão especial antes de seguir para análise do plenário da Câmara. A reunião faz parte do programa Câmara pelo Brasil, que faz reuniões estaduais para discutir assuntos que estão na pauta do Parlamento. Da Rádio Câmara de Brasília, Murilo Souza.
0: O aumento no faturamento dos MEIs deve ser debatido pelo plenário da Câmara. Uma proposta do Executivo sobre o tema foi entregue pelo presidente Luiz Inácio Lula da Silva ao presidente da Câmara, Hugo Mota, ontem.
1: A entrega da proposta ocorreu durante encontro no Palácio do Planalto. Segundo Mota, o texto do governo amplia o limite do MEI para R$ 110 mil reais já no próximo ano e R$ 140 mil reais em 2028. O aumento pode ser debatido em comissão geral no plenário amanhã. A repórter Silvia Munhato tem as informações.
7: O presidente da Câmara, deputado Hugo Mota, do Republicanos da Paraíba, anunciou a pauta do plenário para esta semana, ainda sem alguns projetos que ele considera importantes, mas que dependem de acordo entre os líderes partidários.
8: Porque nós queremos votar o projeto que aumenta o valor de faturamento dos MEIs, dos microempreendedores individuais, nós queremos votar o projeto que regulamenta a inteligência artificial, nós queremos votar o projeto da misoginia e tantos outros temas que são muito importantes e de interesse das bancadas aqui da casa.
7: A correção dos limites de faturamento de pequenas empresas vem sendo negociada com o governo, mas deve entrar no debate de plenário em sessão solene, em homenagem ao Dia das Micro e Pequenas Empresas, marcada para quarta-feira. Já o projeto que punha a misoginia ou o ódio contra mulheres não tem consenso entre os líderes, como explicou o líder da oposição, deputado Cabo Gilberto Silva, do PL da Paraíba.
9: Primeiro que o texto aprovado no Senado Federal está péssimo em vários pontos. E posteriormente não foi atendida as solicitações da bancada feminina da oposição, e nesse tema, obviamente, eu como líder da oposição tenho que obedecer estritamente a elas, e daí não teve acordo.
7: A deputada Talíria Petrone, do PSOL do Rio de Janeiro, vice-líder do PSOL, disse que a oposição quer penas mais específicas para o crime de misoginia, com garantias para a liberdade religiosa.
10: A Constituição já prevê liberdade religiosa, então, mas há um desejo da bancada da extrema-direita em especial de garantir, no meu entendimento, a liberdade para agredir mulheres, porque nem no âmbito das igrejas, nem no espaço de culto, é possível agredir mulheres. Isso não é um tema de esquerda ou direita, é um tema que tem a ver com dignidade das mulheres brasileiras.
7: A pauta do plenário para essa terça-feira conta com um requerimento de urgência para o projeto que reduz a área de proteção ambiental da Baleia Franca, em Santa Catarina. Entre os projetos estão o que institui o Programa Nacional de Assistência Integral às Pessoas com Epilepsia e o que autoriza a instalação em todo o território nacional de câmeras de reconhecimento facial nas estações ferroviárias e rodoviárias. Outro projeto amplia o controle sanitário e as punições para fraudes e publicidade enganosa em torno do suplemento

0: possa propor ação direta de inconstitucionalidade e ação declaratória de constitucionalidade. Da Rádio Câmara de Brasília, Silvia Minhato.
1: As informações sobre o resultado das votações de hoje estarão na edição de amanhã.
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3: Otone de Paula, do PSD do Rio de Janeiro, presta solidariedade à ex-primeira-dama Michele Bolsonaro e à senadora Damaris Alves diante de críticas e ataques públicos. O deputado condena as declarações dirigidas às duas lideranças políticas e pede mais respeito no debate público.
1: Otone de Paula avalia que divergências envolvendo integrantes do campo conservador podem enfraquecer a atuação da oposição ao longo do ano. De acordo com o parlamentar, é necessário preservar a unidade política e evitar conflitos que prejudiquem o debate democrático.
3: Charles Fernandes, do PSD da Bahia, registra a comemoração dos 40 anos do Rotary Clube de Guanambi e a posse da nova diretoria da entidade. Ele destaca a trajetória da instituição e a sua atuação contínua em ações voltadas ao desenvolvimento da comunidade.
1: Charles Fernandes relata que, ao longo de 4 décadas, o Rotary promoveu iniciativas nas áreas de saúde, educação e assistência social. O deputado também menciona o passeio ciclístico que a organização promove para arrecadar recursos destinados a projetos beneficentes.
4: Cultura.
3: Aloísio Mendes, do Republicanos, parabenizou São Pedro dos Crentes pela realização da 15ª Cavalgada, ocorrida entre os dias 27 e 28 de junho. Na avaliação do parlamentar, o evento contou com o maior público já registrado e se consolidou como a maior festa do sul do Maranhão.
1: Aloísio Mendes agradeceu a recepção que recebeu na cidade, elogiou a gestão municipal pela organização da festa, cumprimentou as lideranças regionais presentes e reforçou que vai continuar apoiando o município para manter o alto padrão das festividades e o desenvolvimento local.
3: Termina agora o jornal Câmara dos Deputados, produzido pela Rádio Câmara, com trabalhos técnicos de Everson Urani e apresentação de José Carlos Andrade e Paula Bittar. Boa noite.
1: Uma ótima noite para você. 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
2: Já estamos vivendo nesta noite de terça-feira a última derradeira noite do mês de junho do ano de 2026. 30 de junho, amanhã já será um novo mês. Na verdade, na hora que virar a meia-noite, hora que for meia-noite um, já será terça-feira, 1º de julho. É mais um mês que já vem chegando. Tudo de bom para você? E podemos dizer que já passamos da metade do ano. Já estamos indo para a parte final na hora que começar o mês de julho. Tudo de bom. Qual vai ser a nossa primeira música de hoje? Vamos trazer então, para abrir o programa, para abrir os nossos trabalhos no Sertanejo 102.

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1: Boa noite, patrão. Que eu vi esse moda gigante hortaliça. Manda uns modão pra nós aqui, todos os ouvintes. Se possível, manda Nelói Valente aí. Esteja a orelha pra nós ouvir. Alô, meu garoto. Uma boa noite a todos, hein?
2: Boa noite, Rogério. Boa noite, Marcelo. Tudo beleza, Marcelo? Olha o manezinho na área, Marcelo. Marcelo, manda pra nós aí, Gian e Giovanni. Manda um modão do Gian e Giovanni pro manezinho aí. Diz que paixão. Quero oferecer pro Wilson de Aparecido Taboado, pro Fábio Pedro e pra todos ouvindo esse programão chonado. Um abração e até amanhã, se Deus quiser.

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2: Olá, boa noite, Rogério. Tudo bem contigo? Aqui é o Fábio Pedro. E aí, Marcelo, tudo beleza? Espero que sim. Hoje, Marcelo, eu gostaria de ouvir a música Péssimo Negócio, com Munhoz e Mariano. Ofereço lá pro Manezinho e a Dona Fátima de Santo Antônio do Aracanguá, pro Wilson de Aparecido Taboado, pra Sandra Brito e para todos os ouvintes. Um forte abraço, fiquem com Deus e até logo, meu irmão. Tchau, tchau. Deus abençoe sempre vocês. Até logo.
3: Rogério, Marcelo, boa noite. Hoje nós vamos de Lourenço e Lourival, Menina da Aldeia. Vai lá pro Lino na Perolinha, minha esposa Jus, meu irmão Valmir lá em Japorã, ao meu sogro Manezinho, ao meu vizinho Chico Polis e ao seu irmão, o João Luiz da Agromec. É o Alisson Jair. Obrigado!

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2: O nosso programa vai até às 11 da noite com a sua participação. Ela é sempre muito importante e é sempre muito bem-vinda para todos nós. 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No Sertanejo 102 tem Teodoro e Sampaio e o modão Delícias de Amor.

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2: Boa noite, meu amigo Rogério. Manda uma moda pra mim aí. Faz tempo que eu não escuto. Liguei parafuso. Peço pra todos aí que estão ouvindo. Falou, meu amigo. Tchau, obrigado.

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1: Boa noite. Tem como mandar uma moda do Renê e Adriano aí pra nós ouvir aí? Estamos aqui curtindo aqui a antena aqui.

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